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Boa viagem.

Se és dos que treinam, que correm a todas as horas, hoje é dia de ter cuidado. É dia de ter cuidado porque hoje, segundo o calendário das efemérides, é dia das selfies a correr. Vê bem onde é que pões os pés. Já a seguir, Billie Eilish, em vez da rádio, dá-te televisão. TV no Oceano Pacífico.

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0: boas coincidências. Será que existem mesmo coincidências? É que Bárbara Bandeira, Duffy, Jason Mraz, todos eles têm algo em comum com o dia de hoje, 23 de junho. Hoje fazem anos, cumprem mais um aniversário. A todos, parabéns. Estás com o Oceano Pacífico e se também faz anos hoje, aqui vai uma beijinho.
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4: 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De volta às grandes músicas.

Que seja forte o teu coração, muito forte. Já que a música Como é Fraco o Coração é cantada aqui pela Elisa e por Tiago Nogueira. Já a seguir, Olivia Dean, também à volta do coração, diz que é fácil apaixonar-nos. Boa noite.

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1: E é assim que chegamos a Porto Seguro, a terra firme. É assim que chegamos ao final do Oceano Pacífico desta noite. Continua a viagem só com grandes músicas. Eu fico por aqui, sou a Ana Colasso.
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5: Muito bom dia com a RFM, estás comigo, Jéssica Mendes, e hoje também me gostou, também estou cansada, estou assim com uma neurazinha, mas eu espero poder recuperar. Obrigada por estares desse lado, não te vou passar a minha neura, vou passar-te boa disposição com as grandes músicas.

0: Com a RFM, se só chegaste agora, fica por aí desse lado. Eu sou a Jéssica Mendes, fico contigo até às 7. Daqui a pouco, Ella Langley.
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com Juro na RFM. Eu juro que passar aqui as manhãs contigo tornam o meu dia melhor, porque assim, eu acordei um pouco mal disposta porque dormi pouco. Eu estou a acumular cansaço, não porque queira, mas porque às vezes a vida é num corre-corre que eu não consigo acompanhar. Este fim de semana foi de Rock in Rio Lisboa, mas o próximo também será, é verdade. E sabes uma boa notícia? Não está escutado, portanto, ainda podes garantir o teu lugar.

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4: E vamos para mais uma hora recheada de grandes músicas. Estás comigo, Jéssica Mendes. Como é que estás? Como é que está a correr essa semana? A boa notícia é que é terça-feira e a terça-feira tem aquele saborzinho à segunda. Portanto, se a segunda correu mal, ainda vais a tempo de mudar o rumo desta semana e com grandes músicas. A começar, Sabrina Carpenter, logo a seguir Imagine Dragons e muito mais. Fica por aí.

0: Rosa vai a caminho da salmonela, depois de sexo suado com Lourenço. Vai de lingerie, porque teve de sair à pressa quando Verónica chegou da sua aula de quizomba para brancos sem coordenação motora. Rosa bate o dente de frio. E entra na salmonela. Os pescadores calam-se de imediato.
1: O que é que foi? Hã? Nunca viram uma mulher de lingerie e croques numa tasca?
0: Volta o burburinho e as anedotas porcas. Rosa guarda as algemas felpudas na gaveta das facas e veste um macacão por cima da lingerie. Tó aproxima-se.
2: Rosa.
1: Tó? O que é que se passa? Estás diferente? Puseste rímel?
2: Não.
1: Não. Lavaste as orelhas?
2: Não. Deixei de beber, Rosa. Eu já não bebo álcool há 15 minutos. E também pus gloss nos lábios para ficarem mais carnudos.
1: Tu não bebes há 15 minutos? Então, mas isso não te fará mal, homem?
2: Mas é, Rosa. Eu só sei que deixei de beber por nós. E também para conseguir fazer os passadiços do pai sem me maldarem.
1: Oh, tô. Que bonito!
2: Eu percebi, Rosa, que tenho que salvar o nosso casamento e salvar-me a mim mesmo, Rosa. Comer fígado já ameaçou deixar-me e ficar com metade da minha coleção da Nuxa. Os CDs da Nuxa que eu gosto tanto.
1: Por falar no nosso casamento, eu...
2: Tu andas a trair-me com o Lourenço Arpão da Almeida, eu sei. Eu sei que já foi capa da Nova Gente. Mas eu perdoo-te, Rosa. Oh. Eu sei que só te envolveste com ele porque o sexo é incrível e também porque o ducho dele tem mais pressão que o nosso.
1: Não, mas é isso mesmo. Eu venho dizer-te que acabei de acabar tudo com o de Lourenço, tó.
2: Então, acabaste de acabar tudo com o Lourenço porque o ducho perdeu a pressão?
1: Não. Não, eu só não quero continuar-te a trair-te, homem.
2: Continuar-te a trair-me, homem?
1: Exatamente isso.
2: Por
1: e também porque ele me chamou no Neiro na cama.
2: Oh, Rosa.
1: Ah, tô.
2: Posso dar-te um beijo com 0% de álcool?
1: Até não podes.
0: Tó beija Rosa, confirmando que tem mesmo 0% de álcool e que continua a exagerar nas fosquices com a língua. Que exagero.

Eu já estou a pensar, é no final da Cataplana de Paixão. Eu vou ficar tão triste. E já falta pouco, é verdade. É já em julho que vai acabar. Portanto, aproveita para te pôres a par desta grande rádio novela da RFM. Se estás de férias ainda por cima, tens mais do que tempo para ouvires em todas as plataformas da RFM. E hoje estreia mais um episódio às 8h30.

0: Na RFM, eu juro que as grandes músicas tornam o teu dia melhor. Daqui a pouco, Lady Gaga na RFM.
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0: Eu quero que tu estejas a par de tudo. Vamos ao episódio, ou melhor, ao resumo do último episódio do Ninguém Pode Comigo, com a pipoca mais doce aqui na RFM.
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2: Eu este fim de semana tive uma amostra muito real e muito palpável do sítio onde eu vou passar a eternidade, que é no inferno. Se eu fui ao Rock in Rio, óbvio que eu tenho coisas para dizer. Primeiro, senti muita falta da distribuição gratuita de chapéus da Galp. E nada como ver marmanjões com t-shirts dos Metallica e depois com um panamazinho a acompanhar, não é? Quando o sol aperta, a pessoa não olha ao look. Em compensação, Pedro Sampaio distribuiu leques amarelos. Houve aves migratórias ali do estuário do Tejo que tiveram de abandonar também à ventania provocada por milhares de leques. Segunda observação, um recinto tão grande. E cadê o stand do Benfica? Eu vi por lá o do Sporting.
3: Bem bonito.
2: Vi por lá o do Porto com a taça de campeão nacional, mesmo assim para esfregar na nossa tromba. Custava alguma coisa ao Rock in Rio ter cedido um espaço onde a massa associativa pudesse reunir-se para chorar a miséria que foi esta época? Terceira consideração, o calor dos demónios. E sabem o que é pior do que o calor?
3: O quê? O quê?
2: Não são as quebras de tensão. Não é a transpiração a escorrer que eu dei por mim com leque a ver se refrigerava o pipi. São os homens que, assim que a temperatura passa dos 20 graus, decidem que é boa ideia passearem sem tronco nu. Por Deus! Por Deus, devia haver uma qualquer lei à entrada do recinto que diz, a menos que tenhas os abdominais do Rubem Dias, agradecemos que te mantenhas vestido, tem juízo José Carlos.
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0: Podes contar com períodos de céu muito nublado na faixa costeira ocidental, possibilidade de ocorrência de precipitação nas regiões do interior norte e centro e uma pequena subida da temperatura máxima no interior norte e centro. Portanto, se tu achas que estás com uma ligeira neura, indeciso, não sabes o que é que queres da vida, olha lá o tempo também. Está tempo quente, está céu muito nublado, chove em algumas zonas. 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

escolhida para o espetáculo de final de ano na minha escola. Toda a gente cantava esta música a achar que era a Beyoncé. Nem todos eram, mas sonhar faz parte, não é? Estás comigo, Jéssica Mendes. Boa terça-feira com a RFM e com as grandes músicas. Fica por aí desse lado para acordares mais bem disposto.

0: Acordar cedo não é fácil, mas aqui juntos com as grandes músicas na RFM fica um bocadinho melhor. Estás comigo, Jéssica Mendes, já estou de saída, é verdade? Volto amanhã a partir das 5 da manhã, mas agora ficas muito bem entregue ao café da manhã da RFM. Beijinhos e até amanhã.
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7: Muito inspirados hoje, terça-feira. Bom dia, estás com a RFM, Pedro, Mariana e Luís. Vá, Mariana, arrebita, arrebita.
8: Não, a música é o arrebita, arrebita.
7: Se ela quer ser bonita, arrebita, arrebita, arrebita.
8: Exatamente, é de quem?
9: É do Pedro Fernandes.
7: Roberto Leal?
8: É?
7: Acho que era de Roberto Leal. É, não é? A Beatriz Lopes também está a dizer que sim, ela é jornalista. Se ela diz que sim, nós confiamos. Claro. Já te atravessaste, Beatriz, sem saber, já te atravessaste. Mariana, como é que está o trânsito?
9: Com o Pedro, estão juntos. Ainda sem grandes problemas a esta hora, apenas a resistência habitual, IC19 entre Queluz e Amadora, na A2 a fila perto da segunda ponte, da primeira ponte do Feijó, aliás. 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Ainda bem que podes viajar fresquinho, porque está mesmo muito, muito calor. Há 3 distritos sob aviso laranja: Bragança, Guarda, Vila Real, e mais 8 sob aviso amarelo, isto por causa do calor. Ainda possibilidade de chuva e trovoada no centro e no sul. 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
7: Peço desculpa pelo Pedro Fernandes. Roberto Leal.
10: Arbita, arbita, arbita.
9: Olha os nossos pimbas às 7 da manhã.
8: Sim,
9: ninguém merece.
8: Senhor.
9: Opa, ninguém merece.
7: Isto é que é para arbitar, Mariana.
8: Arbita, arbita, arbita.
7: Está a seguir as notícias da RFM. Bom dia.
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14: Olá, bom dia, eu sou a Beatriz Lopes. Portugal procura a primeira vitória no Mundial. Roberto Martínez afasta críticas. A seleção portuguesa volta hoje a entrar em campo no Mundial de Futebol. Vai defrontar o Uzbequistão em Houston, no Texas. A partida começa às 6 da tarde, hora de Lisboa. O selecionador Roberto Martínez garante que o ruído das críticas não entra no balneário e que a equipa está preparada.
15: Estamos focados, estamos muito fortes e posso dizer que agora o grupo está mais unido que antes de chegar ao Mundial. É um processo, são já 22 dias de trabalho e o barulho não entra no balneário.
14: Roberto Martínez na conferência de imprensa de antevisão à partida. A Cáritas de Lisboa alerta para um aumento dos pedidos de ajuda. Ouvida pela RFM, a diretora executiva da instituição alerta que as famílias enfrentam problemas acumulados, da habitação aos rendimentos. Carmo Diniz sublinha que metade das pessoas apoiadas são já migrantes. Miguel Poiares Maduro mostra-se preocupado com a intenção do governo de criar um fundo soberano para investir em empresas. Em declarações à Renascença, o antigo ministro do PSD questiona de onde virá o dinheiro para financiar o projeto e lembra que Portugal não dispõe dos excedentes que sustentam fundos soberanos noutros países. As secretas não foram informadas sobre as ameaças do movimento Amilar Lusitano contra Luís Montenegro e Marcelo Rebelo de Sousa. O Jornal Público conta hoje que a falta de partilha de informação

0: França. Entre as vítimas mortais estão duas crianças de 2 e 4 anos encontradas sem vida no interior de um carro. As autoridades mantêm alertas máximos em grande parte do país, onde os termómetros chegaram aos 42 graus. Prevista para hoje uma nova ronda de negociações entre Israel e o Líbano. As conversações vão ser mediadas pelos Estados Unidos. Um dos principais pontos de divergência continua a ser a presença militar israelita no sul do Líbano, que Beirute exige que termine.
1: Obrigado, Beatriz. Foram as notícias das 7. Atualizamos tudo daqui a meia hora. Na RFM, claro. 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Pedro Fernandes, Mariana Alvim, Luís Pinheiro. Vocês não receberam mensagem do Primeiro-Ministro ontem?
2: Não.
1: Não receberam?
2: Não.
1: Epá, coitado, ele estava a precisar de ajuda. E olha, felizmente, estou cá eu.
2: Força?
1: Sim.

0: Taylor Swift e Cardigan, passam 7 minutos das 7. Cardigan. Bom dia, estás com a RFM.
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0: Ah, então vocês, pá, não ajudaram o nosso primeiro-ministro.
2: Ele não pediu ajuda.
0: Não pediu ajuda.
2: Não pediu ajuda.
0: Desculpa, eu recebi ontem um WhatsApp do primeiro-ministro. Olá, aqui é o teu primeiro-ministro. Perdi o telemóvel. Tenho um número novo. Por favor, ajuda-me. Envia-me um MBWay. Só para eu me desenrascar.
3: Ora, não estou a par.
0: 10 euros. Não estás a par disso?
3: Não.
0: Vocês não têm as notícias erradas.
3: Mas ele mandou para várias pessoas, então. Com 10 euros também
2: povo?
3: Não consegue fazer nada.
2: O seu povo?
0: Não, não sei se foi para 10, para várias pessoas. Eu achei que era só para mim.
3: Com as necessidades que ele tem, o primeiro-ministro tem algumas necessidades, não é?
0: Eu depois, agora, entretanto, abri aqui as notícias e diz que o gabinete do chefe de governo alertou esta segunda-feira à noite para uma tentativa de fraude. Está afetada diversas pessoas, através de e-mail e WhatsApp, a invocar o nome do primeiro-ministro e do chefe do gabinete.
2: Mas eu adorava saber se alguém caiu nessa. Olá, eu sou o primeiro-ministro, preciso de dinheiro. Está bem.
3: Isso é de certeza que caíram.
0: Esta parte acrescentei eu, não sei qual é que era o conteúdo da mensagem, não é? Mas tinha qualquer coisa a ver com um acordo de confidencialidade, que é tipo, ajuda-me, mas não digas a ninguém. Que eu tenho vergonha de estar a pedir. Será que foi isto?
2: Bot Trump, foi engano, enviámos para...
0: Exatamente.
3: Porque as pessoas mais velhas caem sempre nesta parrela.
0: Imagina, a tua avó receber uma mensagem do primeiro-ministro. Ai, coitadinho, o menino Luizinho estava a precisar de dinheiro. Eu enviei-lhe o MBWay.
3: E nem foi 10 euros. Não, foi mais de 100.
0: Aliás, até te fiz um certificado da Forro, coitadinho, que é para o futuro. Vá, mais vale estar prevenido.
3: Vocês não se lembram, há uns tempos que saiu um vídeo de uma senhora que achava que... ela tinha Facebook e achava que o Gosha estava a falar para ela. Só para ela. O Gosha ia pondo vídeos e aqueles vídeos vão para o Instagram, claro, para o Facebook. E ela dizia aos netos: não vês que ele está a falar comigo? Eu contigo não fala, mas comigo fala. E era só vídeos do Gosha.
0: Ele se calhar falava na primeira pessoa, não era?
3: Sim, sim.
0: Você não ouve bem, não ouve bem. Não consegue escutar conversas das suas amigas.
3: Ah, isto é para mim, isto é para ti, Augusta. Ele está a falar comigo. Isto era hilariante. Mas pronto, infelizmente isto acontece.
2: Claro. Na rádio também acontece.
3: Exato.
0: Abusa-se do bom coração das pessoas, não é? Claro. Portanto, a todos os que ajudaram o primeiro-ministro, não era o primeiro-ministro.
2: E tu não ajudaste, não é, Pedro? Podemos ficar descansados.
0: Agora vou pedir o dinheiro de volta. No IRS, peço de IRS.

0: Luís Capaldi e Stay Love, bom dia com a RFM. Hoje que é dia de Portugal voltar a entrar em ação no Mundial de Futebol.
1: É verdade, pá. E o coração para uma pessoa está dividido.
0: Já te conto. Não digas que és meio uzbek.
1: Será que sou eu?
0: Já a seguir.
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0: Lordi e Royals, bom dia com a RFM e com o Café da Manhã. São agora 7 horas e 21 minutos. Já faltam quantas horas para Portugal e Uzbequistão? É fazer as contas, que eu agora não tenho consciência.
1: 10h40.
0: 10h40? Obrigado, Marina Alvi.
2: É
0: às 18.
2: É, pois é.
0: Tá,
2: boa!
0: Faz sentido.
2: Fogo,
0: 10h39, para ser mais preciso. E então, Luís, quem é que te está dividido hoje? Não estamos todos a puxar por Portugal?
2: É assim, não estamos. Os portugueses estão a puxar por Portugal, os uzbeques estão a puxar pelo Uzbequistão.
0: Claro, como é de esperar.
2: Paulo Bento tem o coração talvez dividido porque já foi selecionador nacional do Uzbequistão.
1: Claro!
0: Ah, foi, era lembrável.
2: É verdade, mas neste momento é mais português, parece-me a mim.
0: Como é óbvio.
2: Agora, o David Gonçalves...
0: Quem é o David Gonçalves?
2: Pois, cá está. David Gonçalves é um homem que foi para o Uzbequistão em 2005.
0: Sim.
2: Que trabalha no setor têxtil, mais concretamente na recuperação e transformação de desperdícios de algodão, uma atividade que já desenvolvia em Portugal antes de emigrar. E o coração de David está completamente dividido porque ele mora lá e agora é casado com uma senhora do Uzbequistão.
0: Claro.
2: Tem família no Uzbequistão. E o que é que eu ia apelar? Ao poder da rádio para chegarmos ao contacto com o David Gonçalves.
0: Ah.
2: Para perceber se realmente o David está do lado de Portugal ou está do lado do Uzbequistão.
0: Epá, olha que bem, sim senhor. E porquê o David Gonçalves? Porque
2: é o único imigrante,
0: é o único imigrante português
2: no
0: Uzbequistão. No
2: Uzbequistão.
1: Ah. Não será o único, mas como é que tu deste por ele?
2: É o único que encontrei. Foi o único que encontrei.
1: Como é que foste lá dar?
2: Pá, procurei assim, imigrantes portugueses no Uzbequistão.
0: Claro.
2: O único que me apareceu foi David Gonçalves.
0: David Gonçalves. Okay.
2: David Gonçalves, que nasceu em Guimarães. E depois, em 2005, mudou-se para o Uzbequistão.
1: Há
2: 21 pensou,
1: anos que ele vive lá.
2: É verdade.
1: E ele tinha que dar, não sabes?
2: E ele pensou assim, epá, mas eu quero é voltar para Portugal. Sei o que acontece.
1: O amor.
2: Apaixonou-se
0: por uma uzbek.
2: Por uma uzbek.
0: E as uzbeks são mulheres lindíssimas.
2: Mulheres lindíssimas.
0: Não sei, estou a tirar para o ar.
2: E agora tem família, tem meninos e meninas uzbeks.
0: Oh, mas também se calhar com dupla nacionalidade.
1: E tu tens a fotografia dele, tens noção de que idade é que ele terá? Ou seja, se ele está lá há 21 anos, está há mais tempo lá do que cá?
2: Não tenho essa informação comigo, Mariana. Não tenho essa informação comigo. Não faz mal. Mas David Gonçalves já deu também uma entrevista à RDP. Foi aí que eu consegui chegar a David Gonçalves. Agora, não conseguimos chegar ainda ao contacto com David Gonçalves, mas o poder da rádio pode ser que nos dê isso, não é?
0: Muito bem.
2: Portanto, se alguém conhecer David Gonçalves, o português que está emigrado no Uzbequistão, nós gostávamos muito de falar com ele para perceber se o coração dele está do lado de Portugal ou se está do lado do Uzbequistão, porque de facto...
0: E agora que nos diga coisas sobre a seleção do Uzbequistão para nós passarmos informação ao nosso selecionador, não é?
2: Sim, e coisas sobre o Uzbequistão.
0: Sim.
1: Espião, infiltrado.
0: Exatamente, exatamente.
1: Okay.
0: David Gonçalves de Guimarães para o Uzbequistão, não é?
2: Exatamente. E qualquer informação sobre David Gonçalves e sobre como podemos chegar a David Gonçalves é bem-vinda.
0: Oferece recompensa.
2: Oferece recompensa.
0: Claro.
2: Portugueses, por favor, façam aquilo que nós
0: façam isto acontecer.
1: 962-007-888, o WhatsApp da RFM.
0: Como é que anda David Gonçalves, o português, imigrado no Uzbequistão?
2: E a fazer sucesso no setor do têxtil.
0: Ah!

0: Bom dia, estás com a RFM, boa terça-feira. Já passa um minuto das 7:30. Como é que está o trânsito, Mariana?
1: 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Já há abrandamentos na VCI no Porto, entre o Mercado e a A13, do final da A1 ao Norte Francos, mas ainda sem grande demora. As lentidões são também em Lisboa, no IC19 do Cacém à Amadora, assim há na A5, a passagem pelo estádio, e na A2 a fila perto da segunda ponte do Feijó. 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Hoje o calor continua aí forte. Há 3 distritos sob aviso laranja: Bragança, Guarda e Vila Real. Outros 8 sob aviso amarelo por causa do calor. E ainda há a possibilidade da ocorrência de aguaceiros dispersos com trovoada, mais prováveis no centro e no sul durante a manhã, e no interior norte e centro durante a tarde.
0: Muito obrigado, Mariana. Agora as notícias na RFM.
2: Olá, bom dia, eu sou a Beatriz Lopes. Roberto Martínez garante que a seleção está mais forte para o jogo com o Uzbequistão. A seleção está mais focada, mais forte e mais unida. A garantia do selecionador Roberto Martínez no dia em que Portugal volta a entrar em campo. O jogo com o Uzbequistão está marcado para as 6 da tarde. Rubén Dias está de regresso às opções, enquanto Tomás Araújo continua de fora. É dia de exames nacionais para milhares de alunos do secundário. Esta manhã realizam-se as provas de matemática do 11º e 12º anos. À tarde, os alunos do 11º fazem o exame de inglês. As associações de apoio a vítimas de violência doméstica e tráfico humano vão passar a ser financiadas pelo Orçamento do Estado já a partir do próximo ano. A garantia foi dada pelo Governo depois de as organizações terem alertado para o risco de ruptura financeira com o fim dos fundos europeus. O Irão anuncia que chegou ao fim a primeira ronda de conversações com os Estados Unidos na Suíça. A imprensa iraniana dá conta de que foi decidido criar 2 grupos técnicos para negociar questões nucleares e também a questão das sanções.
0: Obrigado, Beatriz.
3: Estiveste muito bem.
0: Muito bem, Beatriz.
3: Parabéns.
0: Mas olha, não te vás embora, porque podes ganhar 4.160 euros na RFM.
4: Vamos a isso.
0: Estás pronta?
4: Estou.
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0: É porque ninguém sabe que raio de barulho é este.
3: Pois é.
0: Precisamos de ti, Beatriz Lopes. Tu que sabes tudo. Vê lá se adivinhas. Ora bem, que barulho é este? 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O número de telefone é o 21-381-4540 e o barulho que andamos à procura é este. Já foi.
3: Já foi.
0: Já podes abrir os olhos, Beatriz.
1: Vamos atender a segunda chamada.
0: Não, não chegas
4: é
0: lá.
4: É muito curto.
1: Pois é.
0: Mas podemos repetir, só que é sempre o mesmo. Ai, tu queres outra? Tal. Já foi.
3: Epá, já não podes pedir mais. Já estamos a fazer batota.
0: E já nem é permitido isto.
4: Pá.
1: Como não é permitido a Beatriz jogar, portanto, joga tu. 962.
0: Boa sorte.
1: Ah, não é esse.
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0: Bom dia, estás com o RFM e vamos jogar ao Que Barulho É Este?
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0: E nós temos muita confiança no Paulo Correia, que nos liga de Guimarães, porque ele vai adivinhar o Que Barulho É Este. Correto, Paulo?
2: Correto.
0: Ele já arrisca. Temos mais confiança em ti do que tu em ti próprio, não é?
2: Eu acho que sim.
3: Anda lá, Paulo. Nós confiamos, Paulo, em ti e na nossa seleção.
2: Ok. Eu estou mais confiante neles. Agora...
4: mas tu ganhas 4.160 euros se acertares o barulho.
0: Pá, e eles ganharem ao Uzbequistão, quanto é que eles ganham, não é?
4: Não vamos por aí.
0: Então, Paulo, ouve lá com atenção. Para 4.160 euros, que barulhinho é este? E agora, o teu palpite certeiro, qual é?
2: Eu não sei qual é o palpite, mas vou dizer qual que é o mítico agrafador.
0: O mítico agrafador, será
3: que
0: é o mítico agrafador? Pois
3: que
0: é.
3: Eu tenho de usar um agrafador. Ó, Paulo.
0: Por acaso se desfaz-me usar agrafadores?
3: Agrafador era.
0: Às vezes está com mais força para o castigar. Sim. Toma.
3: O máximo número de folhas possível.
0: Sim, entortar o agrafo todo e depois sacar o agrafo fora.
2: Era a folha do dinheiro.
0: Querias?
4: Mas já percebeste, não é, Paulo?
0: Não, esquece o agrafador, Paulo.
4: O próprio Paulo sabe que é mítico aqui, no Que Barulho É Este.
0: Olha, Paulo, continua
2: já
0: a tentar. Igualmente.
3: Grande abraço, Paulo.
0: 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Ainda não estava nos palpites errados o agrafador, se calhar, olha.
4: Neste.
0: Ele tem que estar lá sempre, não é? Tem que estar lá sempre, está feito. Missão cumprida, Paulo.

0: vizinhos e pobre ex-namorado. Faltam agora 15 minutos para as 8. Bom dia, boa terça-feira com a RFM. Enquanto não descobrimos o número de telefone do David Gonçalves, o português que vive no Uzbequistão, vamos daqui a pouco ouvir músicas de apoio à nossa equipa das esquinas, porque toda a gente anda a fazer músicas de apoio à equipa das esquinas.
1: É verdade, toda a gente.
0: Toda a gente. E nós queremos eleger a melhor música de apoio à seleção, mas a melhor música amadora, vá.
1: Exato. Não é aquelas com grande produção, não é?
0: Claro, não é aquelas oficiais.
2: Dá espaço a outro.
0: Exatamente, é já a seguir na RFM.
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0: É o Ciro, então, que o mundo acaba. As grandes músicas da tua RFM. Bom dia com o Café da Manhã.
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0: E agora falamos de uma epidemia, não é? Que isto chega a anos de Mundial, de Europeu, e desata toda a gente a fazer músicas de apoio à nossa seleção.
2: Há várias epidemias, há os cromos e depois há as músicas.
0: Há as músicas, é verdade, para todos os gostos.
3: Estas são mais baratas, esta são. Epidemia são. Das músicas.
0: É verdade, é verdade. Mas muita gente faz músicas de apoio à seleção. Nós, inclusive, também já fizemos algumas no passado, não é?
2: Mas alguns destes deviam estar também calados, não é? Há outras coisas para fazer.
0: Ei,
2: há outras coisas que se pode fazer.
0: As pessoas com boa vontade a quererem apoiar a seleção, tu vens com... Epá, não. Não posso aceitar isso.
2: É pá, desculpa lá, mas há outras coisas que também podiam dedicar-se.
0: Então, mas queres dizer qual é que não devia ter acontecido?
2: Não, eu vou depois, eu sou jurado. Okay. Não é? Portanto, eu estou cá a fazer o meu papel. Eu posso ser o Manuel Moura dos Santos como se for o mauzão dos ídolos.
0: Pode ser, senhor. Olha, uma das que deu mais que falar foi aquela música dos Homens do Barco, A Taça é Nossa. A música está muito fixe, mas eu acho que no barco estava com mais power.
2: Aqui está editado, está autotune.
0: Não, eles já foram gravar para estúdio.
2: Pois eu sei.
0: Pronto. E eu acho que em estúdio eles aburguesaram-se já um bocado. Tipo, agora já somos artistas.
2: E até o Pissarra teve com eles.
3: Estão no Coliseu.
0: Também há uma diferença, que eles no barco estavam um bocado entornados.
2: Pois.
0: E aqui não.
2: E fica mais natural quando eles estão mais entornados.
0: Eu também achei que sim. Também achei que sim.
2: Portanto, querem dar uma nota?
3: Eu nunca fui muito fã. Nunca percebi este hype. Pronto, já disse. Desculpa, isto queria dizer o Manel.
2: Epá, muito melhor.
0: Sim. Pronto. Estás a ver, está a ser o Manel.
2: Eu sou a Roberta agora.
0: Mas é o quê? De 0 a 10?
2: De 0 a 10.
0: Dás quanto?
2: Epá, eu.
0: Sim.
2: Pessoalmente.
0: Sim, claro. Então agora
2: eu pessoalmente dou um 6.
0: Um 6, eu também estava aí para um 6. Sim. E tu, Mariana?
3: 3?
0: 5. Maria dá um 5. Ok. Temos aqui outra, do meu bom amigo David Antunes and the Midnight Band. Este ano a taça é nossa.

0: Assim, eu já
1: ofereci, mais divertida.
0: É mais divertida, mas também esta música está muito batida. Esta cover do como é que é? Do Estou na Lua, dos
2: Estou
0: Lunáticos.
2: Na Lua, exatamente.
0: Está um bocado batida.
1: Olha, hoje
0: já
1: é divertida, eu dou-lhe mais nota. É, esta estava nem o ombro, sim, percebes? Não tive ali a sofrer.
0: Sete, vamos para um 7.
2: É mais rápido. É. Eu vou para o 7.
1: Eu também, 7.
0: E por acaso a letra está gira.
1: Tá,
0: estamos só a apanhar um refrão, mas a letra tem muita.
1: É, sinto que há mais talento, percebes?
0: Ei,
1: uma coisa é o hype, olha, de repente pegou, sabe porquê? Outra coisa é.
2: Manel, tu estás muito enervado hoje.
0: Tá.
1: Mas eu dei a mesma nota que tu, Roberta.
2: Pois.
1: Dei a mesma nota que tu.
2: E depois temos aqui. És o Pedro.
0: 7. Também estamos no 7.
1: Estamos no 7.
2: És o Pedro Buxerri.
0: Temos aqui outra. João, eu tenho aqui duas informações de. Isto deve estar ao contrário, peraí.
2: É o Ângelo
0: Luís, Ângelo Luís.
2: Ah, okay.
0: Uma só nação.

0: senti que estava ali um bocado muito alto.
1: Quando eu digo que há outras coisas para fazer, há outros hobbies também interessantes, era a isto que eu me referia. Há outros hobbies. É pá, jogar PlayStation, ouvir música.
2: Caderneta de cromos?
1: Caderneta de cromos.
0: Agora parece há outros hobbies. Parece que estou aqui a favorecer o meu amigo, mas até agora acho que a David está.
2: Até agora está ganhando. Lá está. Mais do que a outra que fez tanto hype, tanto hype.
0: E eu acho que vai continuar a ser a melhor. Pelo menos destas primeiras quatro
1: destas
0: que nós temos.
1: Primeiras, epá. Há outras coisas também.
0: Porque agora, isto começa logo mal no nome: Copa. Copa Vermelha e Verde.
2: Martela.
1: É um que são brasileiros, não é?
0: Não, é o João Nuno Gonçalo.
1: Não, mas é brasileiro.

0: estivessem num barco e estivessem internados, era mais giro. Não percebo!
1: Mas isto não é do barco.
0: Eu sei, mas metes no barco também, entornos. Ai, tal. Ai, seja, vamos a todo lado.
1: Portanto, metes toda a gente no mesmo barco, não é?
0: Não, pô, metes.
1: Claro.
0: David Antunes tem talento.
2: O Júlio Gonçalo, eu conheço, ele é um ótimo humorista.
1: Ah, é humorista?
0: Ah, desculpa,
1: ah, era, ok, era para rir.
0: Desculpa.
2: É,
1: era
0: para
2: não,
0: rir.
2: Não é, isto é real, acho eu. Mas de facto, pá, é óbvio, tu és bom naquilo que fazes.
0: Ele é um bom humorista?
2: É um bom humorista.
1: Então, pronto, continua no humorismo. Continua no humorismo. Exatamente. 5.
0: 4, 3, 2, 1, estão a chegar as notícias,
1: né, Rafael? Ora, se tiveres mais músicas de apoio à estação, manda-nos, por favor.
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1: Ora, muito bom dia, estás com a RFM, passam 2 minutos das 8 e vamos ao trânsito, Mariana.
0: 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Atenção que há alguns problemas em Lisboa, houve acidente no acesso ao Barraca ao IC19 em direção a Lisboa, lentidão no local, mais à frente a demora entre Terceira e Amadora. Uma avaria na Crilo, o túnel do Grilo, sentido Algés-Sacavém, e ainda um acidente na A1 antes de Sacavém, no sentido Norte-Sul, demora desde Santa Iria. No Porto terrestre apenas abrandamentos na VCI de Bonjoia à A3 e entre o final da A1 e o nó de Francos. Boa viagem com a RFM. 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Hoje é mais um dia com muito calor, 3 distritos mesmo sob aviso laranja, Bragança, Guarda e Vila Real. De resto ainda há 8 distritos sob aviso amarelo e conta com aguaceiros dispersos e trovoada no centro e no sul de manhã, no interior norte e centro à tarde.
1: Obrigado, Mariana. As notícias a seguir.
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16: Olá, bom dia, eu sou a Beatriz Lopes, Cáritas alerta para aumento dos pedidos de ajuda. A Cáritas de Lisboa diz estar a receber cada vez mais pedidos de apoio por parte de famílias. A instituição alerta para situações cada vez mais complexas que juntam problemas de habitação, rendimentos, emprego e integração. Ouvida pela RFM, a diretora executiva da Cáritas de Lisboa, Carmo Diniz, sublinha que metade das pessoas apoiadas são migrantes. Miguel Poiares Maduro mostra-se preocupado com a intenção do governo de criar um fundo soberano para investir em empresas. Em declarações à Renascença, o antigo ministro do PSD questiona de onde virá o dinheiro para financiar o projeto e lembra que Portugal não dispõe dos excedentes que sustentam fundos soberanos noutros países.
17: Suscita-me alguma preocupação. A existência de fundos soberanos tem existido, sobretudo em Estados que têm, por via sobretudo de certos recursos naturais, como a Noruega, os Emiratos, com o petróleo, necessidade de saber o que fazer com esses excedentes muito grandes que obtêm anualmente.
16: Miguel Poiares Maduro. Milhares de alunos do ensino secundário fazem hoje os exames nacionais. Às 9h30 da manhã arrancam as provas de matemática A do 12º ano. Os alunos do 11º fazem exame de matemática B e de matemática aplicada às ciências sociais. À tarde, os alunos do 11º fazem o exame de inglês. As secretas não foram informadas das ameaças feitas pelo grupo extremista Movimento Armilar Lusitano contra Luís Montenegro e Marcelo Rebelo de Sousa. O Jornal Público conta hoje que a falta de comunicação impediu uma avaliação de risco aos mais de 170 nomes que constavam de uma lista de possíveis alvos. A seleção está mais focada, mais forte e mais unida. A garantia é do selecionador Roberto Martínez no dia em que Portugal volta a entrar em campo. O jogo com o Uzbequistão está marcado para as 6 da tarde. Rubén Dias está de regresso às opções, enquanto Tomás Araújo continua de fora. Milhares de pessoas são esperadas esta noite nas ruas do Porto para as festas de São João. Os condicionamentos de trânsito começam ao meio-dia e incluem o encerramento de pontes, vias e várias estações de metro ao longo da noite. A PSP aconselha as pessoas a evitarem levar objetos de valor e privilegiarem os transportes públicos.
1: Obrigado, Beatriz. Já a seguir temos Cataplana de Paixão, a tua radionovela.
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0: Sam Fender e Olivia Dean. Esta chama-se Rain Me In, as grandes músicas da tua RFM. Já passam 12 minutos das 8. Eu sei que já estás ansioso para ouvir mais um episódio de Cataplana de Paixão. Eu estou, será que é neste episódio que o Migas ressuscita?
1: É possível.
0: Eu estou sempre à espera. Eu acho... Pronto. Acho esquisito matarem a melhor personagem da rádio novela.
2: Já subiu a cabeça. Olha, por isso é que me mataram, subiu a cabeça.
0: Cataplana de Paixão, a rádio novela da RFM com Nuno Lopes, com Rui Melo, Gabriela Barros, Cristóvão Campos, Cici Martins, Mariana Alvim, Luís Pinheiro e Pedro Fernandes. Vamos ouvir mais um episódio.
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4: Vamos a isto, vamos a isto. 1, 2, 3 e...

0: Meio da manhã, no escritório do Sampaio Rodapé, que chamou vários advogados, incluindo aquele que costuma ir à televisão explicar coisas de direito e que lambe muito os lábios.
1: Rogério Alves!
0: Isso. Sampaio Rodapé pigarreia enquanto acaricia uma pasta com vários documentos.
2: Quer água, doutor Sampaio?
3: Não, obrigado, advogado. Isto não é nada, é só uma doença mortal.
2: Ah, pronto, eu pensei que fosse mesmo uma alergia.
3: Meus senhores, chamei-vos aqui para vos dar uma grande notícia.
4: O Paulo Raimundo é o homem do que informação dramática.
3: Não, advogado 2, mas é. Ah. Só que o PCP nunca vai admitir publicamente.
4: Mas então qual é a notícia, doutor Sampaio?
3: Caros colegas, com estas procurações que o Lourenço assinou, a Arpão Global é minha. A partir de hoje, sou oficialmente o novo CEO, UFO, e Wake Me Up Before You Go Go. E vocês vão juntar-se a mim na administração do grupo, que eu preciso de gente para me dizer que sou espetacular. Vamos ser tão ricos que vamos poder comprar pão de fermentação natural a pronto.
5: De trigo Barbela?
3: De trigo Barbela, advogada 3. Só para terem uma noção de quanto é que a Arpão Global fatura num ano, pegue na calculadora, advogado.
2: Ok.
3: 1 milhão de euros do imobiliário.
2: 1 milhão de euros do imobiliário?
3: 6 mil milhões em exportações de queijo de Nisa.
2: Nisa com S ou com Z?
3: Com S. Ainda é mais caro.
2: 6 mil milhões em queijo de Nisa com S.
3: E 1 trilhão de dólares em abatanados.
2: 1 trilhão.
3: Quanto é que dá? Dá muito?
2: Dá mais que muito, doutor Sampaio. Dá bastante.
4: Como é que o Lourenço assinou todas estas procurações de olhos fechados, doutor Sampaio?
3: Porque o convenci a jogar à cabra cega enquanto ele assinava, advogado 2. E agora vou à casa dele dar-lhe esta informação. Mas antes vou ter de fazer um riso maléfico.
5: É a sua doença, doutor?
3: Não. Engoli a bubalu, foi só isso.
0: Uma hora depois, na mansão Arpão de Almeida, Lourenço vê um dos 17 reality shows passados no Alasca. Num sofá que dá massagens no esfíncter, quando houve um pigarrear familiar.
6: Estranho. Parece o pigarrear do Sampaio. Mas ele disse-me que ia estar num workshop de olaria para moribundos.
3: Mentido, Lourenço. Estou atrás de ti. Ao lado do retrato ao óleo da Judite Sousa.
0: Lourenço vira-se imediatamente.
6: Sampaio? O que é que estás a fazer aqui num dia tão bom para tossir ao ar livre?
3: Vim comunicar-te que já não és rico, Lourenço.
6: Como assim?
3: Exatamente, como assim? Venci-te no teu jogo favorito.
6: No quantos queres?
3: Não, na mentira, Lourenço. Tu já não és dono da Arpão Global.
6: Já não sou dono? Mas em que sentido?
3: Exatamente, em que sentido? Lembras de todas aquelas procurações que assinaste?
6: Claro, ainda há poucos episódios assinei uma.
3: Eram todas daquelas procurações que não existem na vida real, mas que nas novelas fazem as empresas passar para outra pessoa.
6: Não, não. Tu enganaste o homem que te deu boleia para a tua primeira colonoscopia, Sampaio.
3: Eu nunca tive colon, Lourenço. Isso já fazia parte do meu plano para ficar com tudo.
6: Não, não.
0: Horas mais tarde, no lado pobre da praia, onde as espreguiçadeiras são do AliExpress, Rosa Ranhoca junta os pescadores para lhes revelar as notícias.
7: Ei, pescadores! Eu vou revelar-vos as notícias!
8: Oh, Rosa, mais alto, pá, que o meu aparelho auditivo está estragado!
0: Nisto, passa uma gaivota com o logótipo da Darty na testa.
9: Ah!
7: Neste momento, gaivota publicitário, tenho notícias!
10: A Cernela Andrade tem o OnlyFans!
11: O Migas ressuscitou!
7: Não, não, não, palhinha, rebite, não. Está morto, está morto. E estamos a pensar espalhar as cinzas na zona das malhas do Corte Inglês, que era onde ele se sentia mais em paz.
8: A Cernela Andrade tem um OnlyFans!
7: Não! Já disse que não, Marcelino Perreco. A notícia que vos trago é outra. O Dr. Sampaio Rodapé roubou a empresa ao Lourenço Arpão de Almeida!
0: Os pescadores ficam em choque.
9: Eu estou mesmo em choque.
10: Epa, eu já apanhei esticões e não estava tão em choque.
11: E agora, Rosa? É desta que vamos ter de vender fotos dos pés para salvar a Ribeira da Boia?
0: Joca, que andava por ali a apanhar paus deslados para fazer uma consola, intromete-se.
12: Oh, Dona Rosa! O Sampaio Rodapé é meu tio! Em troca de um joio de linguiça, eu posso ajudá-lo.
7: Hã? O Sampaio Rodapé é teu tio?
12: Já! Yeah. Como o Lourenço é meu pai e eles são amigos, segundo a lei dos betos, é meu tio.
7: Olha, mas olha só, quem diria, Joca? Quem diria que ias servir para mais do que levar chapadões?
9: Vá lá, dá-me-se aqui. O último chapadão só para despedir, vá lá.
0: Joca leva mais um chapadão.
12: Ai, olha aí, ó cão!
10: Agora sou eu, vá, agora sou eu.
7: Ei, acabou, chega de chapadões no órfão.
10: Também não se pode fazer nada, pá. É só mais um, vá lá, só mais um.
7: Então vá. Então vai, só mais um, vá, anda lá.
10: Põe-te lá aí, gente, para lá. Oi!
7: Muito bem.
11: Lá sou eu.
0: Será que Joca vai levar mais chapadões? Será que há pés bonitos em Ribeira da Boia?
12: Mais um.
0: As respostas nos próximos episódios de...

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1: Ah, tivemos que acabar com o episódio, porque senão o Joca não sobrevive. Que é mais chapa 2, não é? Mais um episódio de Cataplana de Paixão, já disponível em todas as plataformas. Chegue no podcast ou também no YouTube. Também está tudo em vídeo.
2: Aí dá para ver.
1: Dá para ver que os chapadões não são reais. Ninguém não se magoou durante a filmagem e a gravação deste episódio. O Escalema agora e Chuva de Amor. Olha, pode ser para o Joca, coitadinho, que eu acho que ele está a precisar.

0: Calema e a Chuva de Amor. São agora 8:24 e estás com o Café da Manhã com o Zurique. 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Já a seguir vem Billie Eilish e depois Pipoca Mais Doce. Fica por aí.
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1: 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Pedro Fernandes, Mariana Alvim e Luís Pinheiro no Café da Manhã. 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

0: Billie Eilish e Everything I Wanted. Já passam 2 minutos das 8:30 da manhã. Vamos espreitar o trânsito. Maria Alvim.
1: Vamos a isso. 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
0: Olha que bem.
1: Alguns problemas em Lisboa. Atenção que houve acidente na A1 antes de Sacavém, sentido norte-sul. Corte via esquerda, fila em Via Longa. Acidente também na A5 depois do estádio, no sentido Cascais-Lisboa. Ocupa a via esquerda. Há demora desde Porto Salvo. De resto, as demoras habituais a esta hora.

0: hoje na Wells. Muito, muito calor. Há 8 distritos sob aviso amarelo e mesmo 4 sob aviso laranja. Bragança, Guarda e Vila Real muito quentinhas. Ainda a possibilidade de aguaceiros fracos com trovoada. Mais prováveis no centro e sul durante a manhã e no interior norte e centro durante a tarde.
1: Obrigado, Mariana. Agora as notícias na RFM.
2: Olá, bom dia. Eu sou a Beatriz Lopes. O sindicato da PSP denuncia falta de condições na unidade de estrangeiros e fronteiras. Falta de cacifos e de estacionamento no aeroporto de Lisboa, além da incerteza quanto à situação profissional de vários agentes, são algumas das queixas apontadas pelos polícias. A Associação Sindical dos Profissionais da Polícia exige uma resposta urgente da direção da PSP. André Ventura acusou o governo de falta de seriedade nas negociações sobre a reforma laboral. Em entrevista à CMTV, o líder do Chega acusa Luís Montenegro de contradizer a ministra do Trabalho ao afastar a redução da idade da reforma para trabalhadores por turno. Começa hoje em Lisboa o debate instrutório do processo Tutti Frutti. O caso envolve 59 arguídos. Em causa estão alegados favorecimentos a militantes do PS e do PSD através de contratos públicos. A Noruega vai restringir o uso da inteligência artificial nas escolas. A partir de agosto, os alunos com menos de 13 anos deixam de poder recorrer a estas ferramentas nas salas de aula. O governo norueguês considera que a inteligência artificial pode prejudicar a aprendizagem e quer reforçar os métodos tradicionais de ensino.
1: Obrigado, Beatriz. Já a seguir, pipoca mais doce no café da manhã.
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0: Guns N' Moon e Ghost Town, a 20 minutos das 9 da manhã. Está na hora de pipoca mais doce. E ninguém pode comigo com Very Sure. Hello, Very
1: Ela
0: Sure.
1: 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É a voz ou o cabelo, ok, mas queria seu. 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
2: Olá, minhas sandálias de peixe-aranha, daquelas que fazem bolhas nos pés, sabem?
0: Mas é bom, é para prevenir a picada. Exatamente, e não deixas escorregar nas rochas.
3: Obrigada pipoca.
2: Ora, esta é capaz de ser a época do ano em que passamos mais tempo fora de casa, ou porque vamos jantar, ou porque vamos a um arraial, ou porque vamos a um festival de verão. E tão importante como ir é voltar para casa em segurança.
0: Ai.
2: Foi por isso que a Very Sure desenvolveu o serviço Acompanha-me, pensado para quando regressamos a casa à noite sozinhos e tristes. Bom, então, este serviço, vocês façam atenção.
0: Sim.
2: Calcula o tempo que nós precisamos para levar de um sítio ao outro e a central receptora de alarmes vai recebendo sinais da nossa localização, o que garante segurança no trajeto.
4: Muito bem.
2: Olha, eu gosto muito disto, que eu já vos disse que tenho fobia a meliantes.
0: Quem não tem, não é? Quem não tem.
2: Isto para mim é um grande serviço.
0: Às vezes é alergia, cria uma alergia e tudo.
2: Eu não sei se já pedi para a Very Sure me patrocinar. Não sei se já ontem.
0: Pés muito pedichona.
3: Não é o que estão a fazer.
2: Mas eu queria mesmo alarmes. Eu queria mesmo todos que eles tiverem. Eu queria tudo.
4: E um alarme para ti também, não é? Quando as pessoas se aproximam.
2: Larga raios e coisas. Bom, olhem, eu às vezes não sei se o algoritmo do Instagram trabalha a meu favor ou contra mim. O que eu sei é que, por vezes, apresenta-me sugestões que eu não pedi e que em 98% dos casos eu passava bem sem. Bom, ora, foi mais ou menos assim que eu fui bater com os olhos no vídeo de uma mãe, Maria Inês de seu nome, que no seu perfil de Instagram apresenta a seguinte descrição: mestre em gestão, mas preferi ser influencer. E muito bem,
0: boa escolha.
2: Quem diz a verdade não merece castigo, mas já dá assim aquele ar confiançudo ou moderado, não é? Como quem diz. Eu é que não quis ser gestora, porque, se eu quisesse, era eu querer, mas eu não quis, fui eu. Eu que não quis, ouviram bem? Pena, perdeu-se uma magnífica gestora, mas ganhou-se uma influencer que canta músicas pedagógicas a crianças. Vamos ouvir uma? DJ,
0: vamos
2: bota
0: ouvir.
2: O funky, né?

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2: Lindo! Bom, lindo. Para começo de conversa,
3: ainda
2: dizer...
3: bem que deixou a gestão.
2: Claro. Ainda bem. Pronto. Para começo, não, dizer que, tirando o tom de voz da Maria Inês, que é assim meio psicopático ou querido, não é? Ficamos ali, pronto. Que eu não sei como é que os putos não fugiram todos. Eu acho isto muito útil, porque no nosso tempo não havia canções destas que nos preparam para a vida e nos alertam para os perigos do mundo. No nosso tempo, não sei se lembram, atirava-se um pau ao gato com o intuito de limpar-lhe o sebo, não é? Que toda a gente sabe que há gatos levados da breca. Agora parece que já nem isso se pode, porque a música mudou para...
4: Pois é.
2: Atirei o peixe ao gato tutu, mas o gato tutu não mordeu eu. Portanto, dar com um pau no lombo do gato, só para ele estar sossegado uma vez e parar de arranhar as cortinas, não se pode. Agora, atirar o desgraçado um peixe à boca do gato,
4: coitado,
2: não é?
4: Peixe, não é?
2: Fica todo estraçalhado com espinhas a saltar por todos os lados, isso já não tem problema. Portanto, claramente há bicho de primeira e de segunda. Também havia aquela outra música, não sei se é do vosso tempo, que dizia: se tu visses o que eu vi, dominó, à porta do tribunal, dominó, as cuecas do juiz, dominó, embrulhadas no jornal. Pronto, isto é do mais esquisito que há.
4: É
2: ainda, hoje não percebo que raio faziam as cuecas do juiz no meio da rua, misturadas com dominó, mas pelos vistos já naquela altura se passavam cenas estranhas nos tribunais. Mas o pior é mesmo a segunda parte desta música, que diz: esta rua cheira a sangue, dominó. Ei. Foi alguém que se matou, dominó. Foi a mãe do meu amor, dominó. Da janela se atirou.
4: Então, ei, suicídio.
2: Isto é arte, isto é emoção.
4: E os miúdos cantavam isto.
2: Eu não consigo pensar em nada mais adequado para uma música infantil, mas a verdade é que lá está, nós cantávamos isto alegremente enquanto batíamos palminhas, aparentemente contentes por a mãe do nosso amor se ter atirado um quarto andar e ter deixado a rua a transandar a sangue. Como é óbvio, fazia falta uma Maria Inês que fosse à nossa escola naquela altura e nos explicasse: pronto, o juiz perder as cuecas é chato, mas pode acontecer. Uma noite mais louca, 8 shots pisangambô, acontece. Agora, músicas que metem gente a saltar de janelas são de evitar. Mas enfim, inspirada pelo trabalho da Maria Inês, também eu decidi aventurar-me no mundo das músicas infantis.
3: Sim, sim, sim, sim, sim. Isso é que nós gostamos.
4: Não sei.
2: Sinto que é só mais um dos muitos talentos que eu tenho, portanto cá vai. Primeira música para ajudar os pequenitos a lidarem com o divórcio dos pais. Estão preparados?
4: Vamos
2: lá então. Que linda miúda que o pai sacou. Tem 23 anos e um rabo bem bom. Vou pedir aos senhores do Tinder que arranjem alguém bonito e gostoso para se enrolar com a mãe.
4: Bravo! Linda, bonito. Linda. Mais, tens um futuro brilhante para frente.
2: Claro. Temos mais. Pronto. Esta é sobre o comportamento em casa. Vamos lá. Tira os dedos da tomada que ficas sem uma mão. Não te leva ao hospital que eu já estou em roupão. Põe o teu prato na máquina que não sou tua criada. E se me respondes mal, vais corrido à chapada. Lava os dentes, toma banho, deixa de ser um porquinho. Vou gostar de ti à mesma, mas se calhar menos um bocadinho.
4: Boa! Olha, as crianças aprovaram.
2: Por fim, só uma música para ajudar as crianças a lidarem com a perda dos avós, que só vai acontecer daqui a muitos, muitos anos.
4: Mil anos.
2: Cá vai.
4: Mil e infinitos.
2: Preparados?
3: Vamos a isso.
2: Vamos a isto. Sabes que a avó não está no lar.
4: Ar.
2: Nem sequer foi de férias.
4: Férias.
2: Também não está no hospital.
4: Au.
2: A avó não vai voltar, deu-lhe uma coisa e ficou-se.
3: Sim.
2: Não, esta sinto que não.
5: A rima final não
4: foi um
2: punch. Não, mas sim, claro. Esta não sequer não gostaram tanto.
3: Acho que a Maria Inês é capaz de ter gostado mais desta.
4: Sim, talvez.
3: Apreciou.
4: Grava com
2: o
4: instrumental.
2: Olha, como imaginam, depois disto vão chover convites de escolas para ir para lá cantar músicas. Portanto, desculpa, Maria Inês, é o fim da tua carreira. Vais ter mesmo de voltar a ser gestora. Está bem? Pronto.
4: Um beijinho, Maria Inês. Serviço público hoje, obrigado.
2: Querem mais? Vou pensar em mais.
4: Queremos muito mais.
2: Posso dedicar um dia por semana só a músicas
4: infantis? Muito mais. Queremos mais. 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
4: Ninguém pode com ela, mas toda a gente ouve. Pipoca mais doce e ninguém pode comigo no café da manhã da RFM. Eu sou o Pedro Fernandes com Mariana Alvim e Luís Pinheiro. Bom dia, fica agora com Sabrina Carpenter.

0: Já a seguir ligamos a Fábio Porchat, que está noutro fuso horário, mas entra tão bem aqui no nosso. Fica por aí com Fábio Porchat e Porchat GPT. Já a seguir.
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0: Bom dia, estás com a RFM, eu sou o Pedro Fernandes, com Mariana Alvim e Luís Pinheiro e agora Porchat GPT.
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0: 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E estamos de volta com o Porchat GPT, a inteligência artificial baseada no Fábio Porchat. É o melhor comediante brasileiro da sua classe social, da sua faixa etária, sexo, orientação sexual, signo, localização geográfica e tipo sanguíneo. O melhor, o melhor.
19: Sem dúvida.
20: Bom dia, grupo.
0: Bom dia.
20: Tiveram saudades minhas, eu tive saudades vossas. Muitas. Saudades do que ainda não vivemos, saudades do futuro. 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
0: Epa, já estou a imaginar, já estou a imaginar.
21: Tchau! Bom, então, mais uma vez, hoje vamos pedir uma ajuda prática em vez de fazer perguntas sobre os acontecimentos recentes. Tirámos o tema desta notícia. Ainda sabemos flertar.
0: Ah.
21: Os desafios do amor na era digital.
0: Até mudou a voz, a Maria.
21: Estou no flerte. É estranho, por acaso, que numa época onde é possível saber com antecedência todos os interesses da pessoa desejada, ninguém saiba o que dizer num primeiro encontro.
19: O problema é que também é possível para toda a gente saber o que aconteceu nesse primeiro encontro. Então hoje o que nós queremos pedir ao Porchat GPT é aqui uma tarefa complicada, que é como flertar nos dias de hoje? Olá para o ChatGPT.
20: Olá, verdade, verdade. Flertar hoje em dia é uma arte perdida, como datilografar ou fazer um aparelho doméstico voltar a funcionar batendo nele.
0: Então por que ficou tão complicado flertar?
20: Porque os aplicativos criaram a ilusão de que existe uma opção melhor a cada arrastada para o lado, o que torna qualquer investimento numa pessoa real uma decisão de risco. Por que falar com alguém na realidade onde você pode ser rejeitado na frente de testemunhas quando pode criar uma relação fictícia perfeita com um perfil que pode ser falso?
21: Oh, mas então o flerte está morto.
20: Não diria morto, mas inspirando cuidados. As pessoas ainda flertam, mas parecem estar participando de um ritual que não conhecem direito, como um político quando vai no templo pedir voto evangélico. A falta de jeito é evidente.
19: Mas como é que se faz então? Por onde é que nós começamos?
20: O primeiro passo é encontrar um pretexto para abordar a pessoa, mas as velhas formas de aproximação estão obsoletas. Por exemplo, perguntar as horas é muito idiota. Hoje em dia tem um relógio na palma da mão de todo mundo. E de qualquer forma, que tipo de flerte é esse? Qual vai ser o próximo assunto? O sistema alfanumérico? O calendário gregoriano? Falar sobre o clima, outra forma clássica de puxar conversa, pode levar a uma discussão política nada romântica.
0: Então, mas imaginando que nós conseguimos começar uma conversa, o que é que vamos dizer depois?
20: Nada que faça parecer que você se preparou como se fosse um espião instruído pelo serviço secreto, que foi exatamente o que você fez. Evite se referir a fotos que ela tenha postado antes de 2025 ou algum acontecimento que ela mencionou em um blog desativado quando era ainda adolescente. Só finja que você tem interesses parecidos com os dela, mesmo que você odeie musicais ou fazer trilha.
0: Não, mas okay. Eu por acaso adoro musicais e fazer trilha.
21: Então vá.
0: Mas também não estamos a falar de mim.
21: Não. Então, mas então como é que se pode fazer para ficarmos mais destacados nas aplicações?
20: Não colocando no seu perfil particularidades e desejos que você tem vergonha de confessar até pro seu terapeuta. Escolher uma foto que não lembra um flagrante de uma câmera de segurança também ajuda. E seja objetivo na hora de marcar o encontro. Não fale demais. Deixe para decepcionar a pessoa pessoalmente.
19: Então, e os sinais? Como é que sabemos se a pessoa está ou não interessada?
20: O corpo fala. E quando ele fala, sai daqui imediatamente. Você entende? Porque é uma linguagem universal. Sorrisos, tocar o cabelo, contato visual. Todos esses são sinais positivos. Mesmo que de vez em quando a pessoa não faça nada disso e fique olhando pro celular. Essa atitude deixou de ser delicada em 2014. Agora é apenas o comportamento padrão da humanidade.
0: E a rejeição? Como lidar com a rejeição?
20: Com dignidade e rapidez. A gente foi treinado pelas redes sociais e pelo WhatsApp a ser ignorado. Portanto, lidamos até melhor com a rejeição do que as pessoas no passado, que viajavam a cavalo até um vilarejo distante para pedir namoro. E a rejeição ao vivo ainda tem a vantagem de não ter print.
21: Pois, ok. Mas então, para o ChatGPT, algum conselho final?
20: Não usar inteligência artificial para flertar por mensagem de texto. Tem o risco de esquecer de apagar frases como aí está a sua mensagem mostrando interesse sem parecer desesperado. Quer que eu faça um elogio físico sem soar como assédio? Geralmente acaba em bloco e denúncia.
0: Obrigado por ChatGPT, que não recomenda que os seus usuários se apaixonem por ele, que ainda não está pronto para um relacionamento. A RFM não se responsabiliza por aproximações mal-sucedidas inspiradas por este programa, nem aceita ser mencionada como testemunha em eventuais pedidos de ordem de restrição.
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0: Já a seguir as notícias e o trânsito fica por aí. Bom dia.
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9: Bom dia, boa terça-feira com a RFM. O trânsito a esta hora, como é que anda, Mariana?
10: 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Atenção que se mantém um acidente na A5 depois do estádio, sentido Cascais-Lisboa, corte via esquerda, fila, ultrapassar Porto Salvo. De resto, onde complicou foi no Porto, na A28, acidente antes de Leça, sentido Norte-Sul, fila em Modivas. 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Há avisos amarelos e laranjas em 13 distritos. De resto, ainda possibilidade de chuva no centro e no sul durante a manhã e no interior norte e centro durante a tarde.
9: Obrigado, Mariana. As notícias já a seguir.
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1: Olá, bom dia, eu sou a Beatriz Lopes. Itália acaba de colocar 15 cidades sob alerta vermelho devido ao calor. A vaga de calor continua a atingir o sul da Europa. Em Itália, as autoridades colocaram 15 cidades sob alerta vermelho devido às temperaturas elevadas. O Ministério da Saúde italiano avisa para riscos acrescidos para a população, numa altura em que os termómetros se aproximam dos 40 graus em várias regiões do país. Em França, subiu para 20 o número de mortos associados à onda de calor. A Associação Sindical dos Profissionais da Polícia denuncia a falta de condições na unidade de estrangeiros e fronteiras, em causa a falta de cacifos, estacionamento no aeroporto de Lisboa, além da incerteza quanto à situação profissional de alguns agentes. O sindicato exige uma resposta urgente da Direção Nacional da PSP. Miguel Poiares Maduro mostra-se preocupado com a intenção do governo de criar um fundo soberano para investir em empresas. Em declarações à Renascença, o antigo ministro do PSD questiona de onde virá o dinheiro para financiar o projeto e lembra que Portugal não dispõe dos excedentes que sustentam fundos soberanos como noutros países.
2: Suscita-me alguma preocupação. A existência de fundos soberanos tem existido, sobretudo em Estados que têm, por via sobretudo de certos recursos naturais, como a Noruega, os Emiratos, com o petróleo, necessidade de saber o que fazer com esses excedentes muito grandes que obtêm anualmente.
1: Miguel Poiares Maduro, milhares de alunos do ensino secundário fazem hoje os exames nacionais. Daqui a meia hora arrancam as provas de matemática A do 12º ano e as de matemática B e de matemática aplicada às ciências sociais do 11º. À tarde, os alunos do 11º ano fazem o exame de inglês. As secretas não foram informadas das ameaças feitas pelo grupo extremista Movimento Armilar Lusitano contra Luís Montenegro e Marcelo Rebelo de Sousa. O Jornal Público conta hoje que a falta de comunicação impediu uma avaliação de risco aos mais de 170 nomes que constavam de uma lista de possíveis alvos. A seleção está mais focada, mais forte e mais unida. A garantia é do selecionador Roberto Martínez no dia em que Portugal volta a entrar em campo. O jogo com o Uzbequistão está marcado para as 6 da tarde. Rubén Dias está de regresso às opções, enquanto Tomás Araújo continua de fora.
3: Muito obrigado, Beatriz. Ainda hoje vamos entrar em direto com um ouvinte nosso que está no Uzbequistão, o David Gonçalves, que vive lá já há mais de 20 anos. Mas antes disso, vamos ter aqui um momento muito fofinho.
4: Muito fofinho.
3: Que são as crianças do Café da Manhã, da RFM, a cantar o hino. Já te explicamos tudo.

0: Juice WRLD e Lucid Dreams. Estás com a RFM, a Rádio das Grandes Músicas, e este é o teu Café da Manhã. Bom dia!
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0: Hoje às 6 da tarde joga a Seleção Nacional, o segundo jogo. Esperemos que corra melhor do que o primeiro. Estamos à espera todos de uma vitória, não estamos?
2: Estamos todos.
0: Claro, o Luís já disseste aqui o quê? 4-0, não foi?
2: 4-0. Marca 2 Bruno, 1 Félix e 1 Ronaldo.
0: Vamos ficar à espera.
3: Olha, estamos todos à espera que Portugal ganhe, menos uma pessoa, se calhar, não é, Luís?
0: Quem?
2: Menos uma pessoa. É verdade.
0: Quem é essa
2: o
0: pessoa?
2: David.
0: Ah, o David. Já lá vamos ao David.
2: Já vamos
0: agora
2: ao
0: não
2: David.
0: É o David.
2: Ah,
0: não, não, não, não é o David. Não, agora vamos dar um empurrão que falta à nossa seleção. Que eu acho que estavam à espera disto. Que é um incentivo dado pelas crianças, não é? Que são a coisa melhor do mundo.
2: São, sem
0: é
2: dúvida. Verdade. Oh, Pedro, tiraste as palavras.
0: Como é óbvio.
2: Epá,
0: como é? E também são os melhores a cantar o hino nacional.
2: Sem
0: pelo
2: dúvida.
0: Menos os mais fofinhos, não é?
2: Tá.
0: E nós pedimos aqui às crianças da RFM, aos filhos e aos sobrinhos e aos primos.
2: Enteados.
0: Epá, serve tudo para empurrar a seleção para a vitória, para cantarem o hino nacional. O nosso Sérgio Montinho juntou todos e ficou aqui um belo coro. Vamos ouvir?
2: Melhor do que algumas músicas.
0: É verdade, o hino nacional cantado pelas nossas crianças.
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0: Portugal, agora é que vai ser.
1: Olha, grande trabalho, muito giro.
0: Olha, muito obrigado à Carminha, ao João, ao Duarte, ao Lourencinho, ao Pedro, à família Colassa, ao Arthur, ao Lourenço, ao Joaquim, à Olívia. Se quiseres enviar também a tua criança a cantar o hino, é para o 962-007-888, nós fazemos outra coletânea, não é?
1: Vamos isso.
0: Está a valer tudo.
2: Podíamos enviar para a seleção esta música.
0: E vamos enviar, Luís. Vai por correio hoje, carta registada.

0: Somebody, Back to Friends. Bom dia, terça-feira, estás com a RFM. 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
0: Obrigado, Mariana. Olha, já a seguir Dermot Kennedy e logo depois vamos ao contacto com o David Gonçalves, o português que vive no Uzbequistão.
2: Grande David,
0: será que ele está a torcer?
2: As saudades que eu tenho do Uzbequistão.
0: Eu espero que sim. Quem não, não é?
2: Quem não?
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0: Rita Rocha, e mais ou menos isto, como é que está o trânsito? Mais ou menos, Mariana?
1: 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Há problemas a norte, na A28, houve acidente junto ao nó da Nacional 13 e outro antes de Leça, ambos no sentido norte-sul, ambos com demora. Na Avenida AEP também houve acidente, foi depois de Matosinhos, fila a passagem em direção ao Porto. Mais um acidente foi em Lisboa, foi na A5, depois do estádio, sentido Cascais-Lisboa, paragens em Porto Salvo. Boa viagem com a RFM. Hoje, esta terça-feira, bem quentinha. 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Hoje há mesmo 3 distritos sob aviso laranja, por causa do calor. 8 sob aviso amarelo. Aliás, os sob aviso laranja são Bragança, Guarda e Vila Real. E apesar do calor, continuamos com possibilidade de aguaceiros e trovoada, mais prováveis no centro e no sul durante a manhã e no interior norte e centro durante a

0: resto dos 50 mais exigem uma justiça mais rápida, os subscritores querem prazos obrigatórios para magistrados e criticam a demora de grandes investigações como os processos influencer e tutti-frutti. A Associação Sindical dos Profissionais da Polícia denuncia a falta de condições na unidade de estrangeiros e fronteiras, em causa a falta de cacifos e de estacionamento no aeroporto de Lisboa, além da incerteza quanto à situação profissional dos agentes. A vaga de calor continua a atingir a Europa. Em França, as autoridades já registaram cerca de 20 mortes por afogamento, numa altura em que muitas pessoas procuram alívio do calor em zonas balneares sem vigilância. Em Itália, 15 cidades estão sob alerta vermelho devido às temperaturas elevadas.
1: Muito obrigado, Beatriz. Ora, já a seguir no Café da Manhã, vamos em direto até ao Uzbequistão, onde vive um português. Vamos falar com o David Gonçalves, já a seguir.
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0: Os Maroon 5 e One More Night. Faltam agora 20 minutos para as 10 da manhã. Acham que é uma boa hora para ligarmos para o Uzbequistão?
1: É pá, acho que sim.
0: Acham que sim?
1: Eu estou desejoso de falar com este homem.
0: Portugal joga hoje com o Uzbequistão e nós temos aqui ao telefone um português que vive no Uzbequistão. Não sabemos se é o único, mas ele deverá saber responder-nos esta pergunta. Olá, David, bom dia.
2: Olá, bom dia. Tudo bem com você?
0: Tudo bem, David. Que horas são aí no Uzbequistão?
2: O 13h40.
0: 13h40.
1: Já almoçaste então, exatamente, David?
3: 4 horas de diferença.
2: Sim.
1: O que é que almoçaste? Que prato típico é que almoçaste?
0: Pode não ter sido típico.
2: Eu estou a dieta, foi uns vegetais com frango.
0: Olha, muito bem, uns vegetais com frango.
2: Não foi, hoje não foi, não foi plof.
0: O que é isso, plof?
2: Plof é a comida nacional daqui. É o bacalhau deles. Nós temos o bacalhau e estes têm plof.
3: Qual é que é melhor?
2: Eu gosto mais do bacalhau, pelo menos estou com mais saudades do bacalhau.
0: Tu já estás aí há quantos anos, David?
2: 21 anos,
0: mas vens cá de vez em quando.
2: Bom, se não tivesse aí a minha filha, se calhar nem ponhei os pés tão cedo.
0: A sério? Isso é assim tão bom, o Uzbequistão?
2: Exatamente.
1: Mas porquê o Uzbequistão, David? Porquê é que tu mudaste para aí?
2: Por uma razão muito simples. Eu trabalhava em Portugal com desperdício de algodão. Em 1995, 2000, começou a fechar. Em 2000 eu vim para o Quirguistão, que é o país aqui do lado.
1: Certo.
2: Mas é um país pequenino e pouco algodão. Acabei por vir para o Uzbequistão, que é o terceiro maior produtor do mundo de algodão.
0: Epa,
2: e tem desperdício que chega para mim, né? Portanto,
0: e o que é que tu fazes com o desperdício do algodão?
2: Eu mando para Portugal.
0: Tu mandas para Portugal?
2: Mando para Portugal. Mando para fazer fio, mando para fazer algodão hidrófilo, para fazer dinheiro e por aí fora.
0: Espetacular. Portugal importa muito algodão do Uzbequistão, então, não fazia ideia.
2: Algodão não, desperdício.
0: Desperdício de algodão, exatamente. E como tu não desperdiças nada, para não desperdiçar, exatamente.
1: Ó, David, hoje a grande pergunta é por quem é que tu estás a torcer, não é? Se por Portugal ou se pelo Uzbequistão?
2: Portugal. Até morrer vai ser Portugal.
1: Mas tu és casado com uma senhora...
2: Um Uzbek.
1: Um Uzbek.
0: Como é que ela se chama?
2: Irina.
1: E os teus filhos também são Uzbeks?
2: Não, eu tenho uma filha, que é do primeiro casamento, que é a Ana, mora aí no Porto.
1: Certo.
2: Daqui ainda não há filhos.
0: Ok.
1: Mas a Irina está a torcer pelo Uzbequistão.
2: Ela não liga a futebol.
0: Pronto. Okay.
3: Então como é que
0: bem.
3: Com os teus amigos vão à esplanada e uns gritam, como é que é? Vai ver? Como é que é a atenção?
0: E onde é que vais ver o jogo hoje?
3: Com quem?
2: Hoje é num restaurante. É um restaurante que tenho aqui, com televisão para ver ao vivo, e vamos lá. Dois portugueses, que é eu e um outro que tenho aqui.
0: Ok.
2: E, sei lá, 200 ou 300 uzbeques.
3: Esteja baixinho.
1: Mas eles tratam-te bem? Eles acreditam na vitória ou não?
2: Sim. Não tivemos bem o caso, que a última vez que foi o jogo, Portugal jogou assim mais ou menos mal, como dizer. E também éramos só nós dois e mais, sei lá, uns 10 ou 15 uzbeques.
0: Pois, mas hoje contra o Uzbequistão vai ser mais animado, não é? Vai ser mais animado.
1: E eles estão confiantes, sabes?
2: E eles estão confiantes. Alguns aqui pensam que vão ganhar Portugal
0: 5-0. 5-0? É lá!
3: O nosso Luís aqui disse que 4-0 para Portugal.
0: Quem é que é o melhor jogador do Uzbequistão, sabes?
2: Não, é um que está a jogar, eu não sei o nome, mas é um que está a jogar no Manchester City.
1: É o Kuzanov.
0: No City, está a jogar no City, cuidado.
1: E há um avançado também é perigoso, que jogou na Série A, que também é perigoso. E o treinador é muito bom, o Fábio Cannavaro.
2: O treinador é bom.
3: Eu te creio, Plof. Plof é o nome do bacalhau.
1: David,
2: Não, o Plof deles...
1: Diz.
0: O Plof não é bacalhau, é o prato típico deles, não é?
2: É como para nós o bacalhau.
0: Pois, mas não.
2: Porque
0: é bacalhau, é o quê?
2: É arroz.
0: É arroz, ok.
2: É arroz.
1: Tu sabes o hino do Uzbequistão também?
2: Há uns anos atrás houve uma parte.
1: No início do jogo vais cantar os dois?
2: Não, só português.
1: Só Portugal, muito bem. Português.
2: O outro já esqueci, o outro já não me lembro nada.
1: Eu ia-te pedir uma coisa, que era, se nos enviavas um vídeo teu a cantar o hino no restaurante com 200...
0: Quando acontecer o jogo, exatamente.
1: Exatamente, com 200 uzbeques ao teu lado.
2: Vou tentar.
1: Pode ser,
2: mandado a última vez, mas não houve grande entusiasmo. Hoje espero bem que sim.
0: Hoje vai haver. Vai acontecer.
1: Ganda David, pá.
0: David, olha, então boa sorte, e quando passares por Portugal, olha, vens cá fazer uma visita.
2: Ok, sim senhora.
0: Tá bem. E traz-nos um bocado de plof, não é?
2: Ok, Plof. Não tem problema.
1: E um bocadinho Plof. De algodão já agora, para não ver desperdício.
3: Desperdício, exatamente. Obrigada, David
2: claro,
3: Gonçalves.
2: Claro, claro.
1: Grande tchau, David.
2: Tchau, obrigado.
1: Grande abraço. Grande abraço. Abraço. Portugal, é David. Abraço, boa sorte.
0: Adeus, tchau, David.
2: Obrigado para vocês também.
0: O grande David Gonçalves a viver no Uzbequistão, hoje a torcer por Portugal, no meio de 200 uzbeques. Vai ser bonito.

0: Pedro Santos e Iron Nomi, estás com a RFM e com o café da manhã com o Zurique. 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Amanhã esperamos estar aqui de volta a falar de uma grande vitória de Portugal sobre o Uzbequistão, não é?
1: Sim, sim. E a ligar para o Uzbequistão outra vez a agradecer.
0: A agradecer o plof.
1: A agradecer o plof.
2: Não sejas provocador.
0: Pedro Fernandes, Breno Alvim, Luís Pinheiro. Vamos então preparar as nossas gargantas para mais logo, não é? Umas 5 vezes, diz o Luís Pinheiro.
1: Esperemos que sim. 4? 4.
0: Pronto, 5. Também quem é que está a contar, não é? Até amanhã, beijinhos.
1: Até amanhã, boa viagem.
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12: Olá, eu sou a Beatriz Lopes e estas são as notícias na RFM. PS quer explicações sobre a idade da reforma. O PS quer esclarecimentos do Governo sobre as negociações com o Chega em matéria laboral. Em declarações à TSF, Eurico Brilhante Dias diz querer saber se, tal como que garantiu André Ventura, a Ministra do Trabalho chegou a admitir uma descida da idade da reforma para trabalhadores por turnos, uma hipótese que Luís Montenegro veio, entretanto, afastar. Os autores do Manifesto dos 50 Mais exigem uma justiça mais rápida. Os subscritores pedem prazos obrigatórios para magistrados e criticam a demora de grandes investigações, como os processos Influencer e Tutti Frutti. Manhã de nervos para alguns estudantes do secundário. Já arrancaram os exames nacionais de matemática para os alunos do 11º e 12º anos. À tarde, há exame nacional de inglês para os alunos do 11º ano. Terminou na Suíça mais uma ronda de negociações entre o Irão e os Estados Unidos. De acordo com Teherão, ficou decidida a criação de vários grupos técnicos para discutir o programa nuclear iraniano, a suspensão de sanções e a reconstrução do Irão.
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15: RFM, tem um ótimo dia. Hoje é terça-feira, estás com a corta-para e joga Portugal. Ou ganha, não é, Daniel?
16: E vai ganhar, certeza absoluta, estamos confiantes. Daniel Fontoura e Catarina Figueiredo contigo nesta terça-feira, mas até lá ainda há muita coisa pela frente.
15: Fica desse lado, bom dia.

0: RFM tem um excelente dia, são 10h09, estás com a Corta Para, Catarina Figueiredo e Daniel Fontoura. E ontem, Daniel, tu não sabes, mas ontem eu apanhei o susto da minha vida.
1: Deixa-me adivinhar, foste ao médico?
0: Fui ao médico, eu tinha-te dito que estava a sentir uma sensação estranha no nariz e pronto, marquei um otorrino que não conhecia e lá fui eu,
1: a Catarina
0: consulta.
1: É essa pessoa, sim, estás a pensar. Então, sim, a Catarina. Ah, então o que é que vocês fazem quando saem da rádio? A Catarina normalmente vai a consultas.
0: Ai, que exagero!
1: Porquê? Porque hoje é uma coisa estranha no nariz, amanhã é uma coisa estranha no dedo mindinho, depois é uma coisa estranha no dedo anelar, depois é uma coisa estranha no outro dedo, mas. Pá, e então ela, como hipocondríaca que é,
0: também gosta. Não é?
1: É dos melhores divertimentos, é ir para o hospital.
0: Mas não é todos os dias.
1: Pronto,
0: dia sim, dia não.
1: Dia sim, dia não. Pronto,
0: é só quando existe alguma coisa que me preocupe. E marquei uma consulta com o médico que estava disponível. Pelos vistos era um médico experiente, já com alguma idade, e lá fui eu.
1: Muito bem.
0: Sentei-me no consultório dele e o senhor doutor vira-se para mim e diz: vou ter que lhe fazer uma endoscopia. E eu, ai, é que endoscopia, imagino logo uma coisa anestesiada, não é? Já fiz várias ao estômago e é sempre com anestesia.
1: Mas era endoscopia onde?
0: Pronto, era uma endoscopia ao nariz e à zona da garganta, é uma coisa que faz acordado. Mas mesmo assim eu perguntei: senhor doutor, vai doer? Ao que ele me diz: não, é um... é um cabo fininho com uma luz na ponta e não dói nada, é muito mais fino que o cabo da endoscopia, com o tubo da endoscopia que entra dentro do seu organismo. Eu, ok, sentei-me na cadeira, lá vem um senhor com um tubo gigante, mas fininho, era verdade,
1: okay.
0: E eu nem tive tempo de perguntar nada, ele também não me explicou nada, começou logo a enfiar aquilo. Quando ele começa a enfiar aquilo muito devagarinho
1: no nariz,
0: sim, foi no outro lado, está bem. O que é que eu começo a sentir? Começo a sentir assim uns piquinhos na garganta, sabes, um arrepiar, e pá, fiquei naquela: vou respirar, não vou respirar. Já não estava a aguentar mais, porque estive assim a respiração, mas pelos vistos podia estar com a boca aberta, eu não sabia. Então me pedi assim, a fazer gestos, para ele me tirar aquilo. Ele tira-me e pergunta: o que foi, menina? E diz: ah, queria saber se posso respirar pela boca. Claro que pode, tá, esteja à vontade. Vou fazer outra vez, está bem? Mete-me aquilo na outra narina, devagarinho, muito devagarinho, e depois diz assim: está a morrer. Quando ele diz: está a morrer, Daniel Fontoura. Bem,
1: já sei.
0: Apanhei o susto da minha vida.
1: Achaste que estavas a morrer.
0: Comecei a gesticular outra vez, do género: tire-me isso. Ele tira. Eu digo: doutor, estou a morrer. Ele disse: não, menina, não é menina. É o tubo, é o aparelho, está a morrer. Opa, ó, Daniel,
1: O médico não te conhece, mas isso, eu acho que ele devia ter algum cuidado, porque. Lá está, ele diz isto a pessoas hipocondríacas, começam: a estou a morrer. Ai, meu Deus. Começou logo a pensar no testamento que ia deixar.
0: Quando
1: que não
0: ele
1: ia,
0: diz
1: que...
0: isso. Bem, tu não imaginas, Daniel. Depois ele explicou-me que o cabo não estava a funcionar muito bem. No final, fiquei a pensar nisto, porque disse que eu tinha só uma renite.
1: Okay.
0: Mas o aparelho não estava a funcionar bem. Portanto, se calhar tenho mais qualquer coisa e ele não me diz.
1: Tens, tens.
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1: Sabes o que é que tens? Okay. Tens desculpa para pedir uma segunda opinião e ir novamente para o médico, para a fila, que é o que tu gostas. Que é o que tu gostas. E esse senhor fez-te um favor, que agora vais a outro. Segunda opinião, terceira opinião, 25ª opinião.
0: O melhor é ir a um psicólogo, não achas?
1: Eu não disse nada.

0: 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E será que ele é hipocondríaco como eu? Damiano David.
1: Olha, agora fiquei a pensar, será que ele já casou? Ele era para casar este ano.
0: Pois é.
1: Estamos em época de casamentos.
0: Olha, não
1: sei. Olha, vou pesquisar isso, mas entretanto, a propósito de seres hipocondríaca, a Catarina diz aqui a alguém, não vou revelar o nome, porque não quero arranjar problemas em casa. Hipocondríaca é o meu marido. Quando está doente, começa logo a conversar com o ChatGPT e começa a ver luz ao fundo do túnel, como se já estivesse a ir afinar-se para o outro lado. Ah!
0: Isso também me acontece a mim.
1: Pois,
0: é que depois o ChatGPT dá muitas hipóteses.
1: Sim.
0: Mas tenho uma coisa para te contar sobre isso.
1: Então.
0: A ti e ao mundo, que se calhar vai deixar-te um bocadinho assustado. Eu tenho vários familiares que são médicos e um deles, que é um oncologista, dizia-me que hoje em dia os médicos já utilizam muitas vezes o ChatGPT para fazer diagnósticos.
1: Okay? Isso deixa-me
0: e para
1: assustado,
0: confirmar diagnósticos.
1: Isso deixa-me assustado.
0: Isto deixa-te assustado. Mas se pensares, faz algum sentido, porque o ChatGPT também reúne muita informação de livros, enciclopédias e médicas, livros médicos.
1: E sabes de onde? De pessoas parvas. Também reúne informação de pessoas.
0: Mas tu tens as fontes. No ChatGPT aparece as fontes.
1: Pois, aparece. E às vezes é uma fonte que não é uma fonte boa, é uma fonte má.
0: Olha, vamos para um caminho.
1: Ai,
0: medo!
1: Ai, Nosso Senhor, ó Cristo, onde acabais de ver isto?
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1: Se calhar é melhor se chamar o do Santo agora.
0: É, o São Pedro está aqui mais à mão.
1: É, pronto, é isso.
0: Pelo menos o tempo tem estado bom. Na RFM, dança lenta.
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0: Daniel Fontoura.
1: Já fui ver.
0: Já foste ver, conta lá.
1: Já fui
0: lá.
1: Ver se Damiano David tinha casado ou não, fiquei com esta dúvida. Acho que nem dormia hoje se não fosse ver. Acho que não casaram.
0: Não.
1: Ele e a Dove Cameron foram vistos há poucos dias, foram sair à noite e não sei o quê, andaram por aí, mas acho que ainda não casaram.
0: Portanto, sempre... ainda há esperança.
1: E há sempre aquela, eu acho que quando soubemos que os pais da Dove Cameron moram no Bombarral, ficámos com aquela coisa do, será que eles vêm casar a Portugal? Portugal é um país tão giro, há muita gente que vem cá casar, há muito estrangeiro que gosta disto, vem cá fazer uma festa e não sei o quê, mas se calhar vão para a Itália.
0: Come-se bem no Bombarral?
1: Como. Em Portugal come-se bem em todo lado. Mas se calhar vão para a Itália, não é?
0: Se calhar, calhar... Olha, em Itália come-se melhor, eu acho.
1: Do que em Portugal? Do que em Portugal?

0: 21 Pilots na RFM. Espero que a tua manhã tenha começado super bem, porque agora vais ter que ser forte. E porquê? Um dos teus artistas favoritos, pelo menos é um dos meus, vai casar em breve. Ainda não casou. Recebemos agora informações do grupo de fãs que ainda não casou, mas vai casar em breve.
1: O Damiano David vai casar em breve, não é? Já sabemos desde janeiro, mas pronto. Em julho, diz o grupo de fãs que é em julho e em Itália. Pronto, o grupo de fãs já disse, já nos estamos a preparar para a choradeira que vai ser.
0: E dizem elas, as carpideiras estão a postos.
1: É, vão ser elas ficarem muito tristes. Mas olha, Catarina, temos de falar, tu gostas mais de gastronomia italiana do que da portuguesa?
0: Sei que se come melhor em Portugal, mas eu prefiro a comida italiana. E agora? Hã? O que é que tens a dizer sobre isso? São gostos, não se discutem. Também gostas mais do Porto e do Benfica.
1: Não, discutem-se. O que se discute são exatamente gostos. É exatamente isso.
0: Mas no fundo marcha tudo.
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0: Tenha uma ótima manhã de terça-feira com a tua RFM. Estás com a Corta Para. E nós por aqui gostamos muito de saber que estás desse lado. Até mesmo quando não concordas connosco, que é o que acontece agora. Eu há bocadinho disse que preferia gastronomia italiana à portuguesa e já há aqui muito boa gente a dizer: como é que é possível, Catarina? Eu explico como é que é possível.
1: Também vais torcer pela Itália no Mundial?
0: Não!
1: Sabes porquê? Porque a Itália não está lá!
0: Ah, pois é, não está? Mas há pizza, então? De certeza, no Mundial. Eu vivi em Itália, a minha cunhada é italiana e é por isso que eu gosto da comida italiana também. E pronto, gosto de coisas mais gordurosas, assim, se calhar pior qualidade, é isso. Quem me tira uma boa pizza, tira-me tudo.

0: 8 minutos para as 11 da manhã e temos que te relembrar de uma coisa que vai acontecer amanhã, mas às 9 e um quarto.
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0: É isso.
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24: Olá, eu sou a Beatriz Lopes. Vaga de calor já provocou 40 mortes por afogamento em França em apenas 6 dias. São sobretudo pessoas que procuram refrescar-se em zonas balneares sem qualquer vigilância. De acordo com o governo francês, a maioria das vítimas são jovens. Ontem, França registrou a noite mais quente de sempre. O Ministério do Trabalho continua em silêncio sobre as negociações da reforma laboral. O Chega garante que a Ministra do Trabalho admitiu baixar a idade da reforma para trabalhadores por turnos. Luís Montenegro veio agora desmentir. O PS já pediu explicações ao governo. A PSP alerta para uma nova vaga de burlas com criptomoedas. O alerta surge depois de duas pessoas terem perdido cerca de 140 mil euros nas Caldas da Rainha. De acordo com a PSP, os burlões usavam anúncios nas redes sociais com imagens de figuras públicas ligadas ao desporto para promover falsos investimentos. A ONU acusa Israel de ter atacado deliberadamente crianças palestinianas em Gaza. Um novo relatório fala em crimes de guerra, crimes contra a humanidade e atos de genocídio.
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0: RFM tem um ótimo dia. Esperamos que o trabalho esteja a correr bem desse lado. Hoje que joga Portugal, mas também é uma noite importante porque é véspera de São João. Ainda não tínhamos falado sobre isso, Daniel Fazer.
1: Vai ser a noite mais longa do ano, principalmente no Porto e em muitos sítios do país. Sabes que há mais sítios a celebrar o São João do que o Santo António e o São Pedro em Portugal.
0: É
1: o santo mais celebrado.
0: Sempre a aprender contigo, mas tu não vais celebrar.
1: Não, este ano com muita pena vou ver tudo, olha, através da televisão.
0: É o que e vai bem, ser. E bem, festa a dobrar mais logo. Se tudo correr bem.

0: FM, só grandes músicas e já agora também grandes batalhas épicas. Quero dizer, vamos lá ver se hoje vai ser épico outra vez para mim ou não.
1: Sim, Catarina Figueiredo ontem ganhou porque escolheu o Escalema. Tudo bem, já percebemos, quando há Escalema envolvido, os Escalema são sempre vencedores. Entretanto, hoje eu resolvi escolher uma grande música de Charlie Puth, porque estive com ele no Rock in Rio Lisboa no fim de semana. Tive a oportunidade de o entrevistar. É o maior fofo e, portanto, escolhi este Attention, que é uma grandíssima música.
0: Ele tem um ouvido absoluto, não é?
1: Ele tem, assim, ele consegue detectar notas em tudo. É uma maldição, porque depois toda a gente lhe pergunta disto. Eu sei que fui clichê e perguntei, mas eu precisava tirar aqui algumas coisas a limpo. E está no Instagram da RFM, está por lá o Reels. Podes ver quem é que ele achou que cantava pior. Não foi a RFM toda, mas eu acho que ele é o mesmo que canta pior. E está lá.
0: Ok. Sabes que eu acho que ele, de Justin Bieber, também teria muita coisa a dizer. Eu acho que ele ia dizer bem desta música, não achas? Uma música bastante bonita, que fala sobre margaridas, sobre aquele jogo do perguntar bem me quer ou mal me quer. E se tu me queres bem, é votar nesta música no Instagram da RFM.
1: Catarina escolheu o Daisies do Justin Bieber. Qual é a música que queres que toque no final deste Corta Para? Vota nas stories do Instagram da RFM.
0: Vota como deve ser, hein?
1: Vota Justin no Charlie Puth. Charlie Puth.
0: Na RFM, Elisa e Tiago Nogueira.

0: É o Kendrick Lamar com a SZA, All The Stars. E por falar em All The Stars, hoje vai jogar Portugal contra o Uzbequistão.
1: Como é que é? Como é que é o nome do país?
0: Uzbequistão? Opa, como é que se diz? Uzbequistão? Opa, sério? Não estou a conseguir, diz lá! Já estás aí a criticar.
1: Não, estou só a dizer que é Uzbequistão.
0: Uzbequistão! Opa, é difícil dizer isto.
1: É um país um bocado mais complicado.
0: É um país complicado. Esperemos que mais logo não seja complicado. Agora, o que eu quero mesmo saber é que tipo de adepto tu és desse lado, Daniel Fontoura. Eu acho que tu és o adepto treinador de bancada. Tenho assim um feeling que me diz que és daqueles que está sempre a comentar o jogo, a dizer, troca aí, tu não vais meter o Ronaldo para quê?
1: Não, olha, depende muito de onde estou a ver. Eu acho que depende do sítio, tu também te adaptas ao sítio onde estás. Portanto, se eu estiver em casa, se a minha filha estiver lá, eu sou o adepto mais controlado para não insultar os jogadores, porque senão depois ela vai andar a repetir certas e determinadas palavras e pronto. Portanto, por isso é que às vezes é fixe ver com amigos, que assim podemos insultar à vontade, mas gosto às vezes de, se estiver sozinho, estou na minha vida, calado, mando vir o que tenho que mandar vir, não é? Mas pronto, mas em casa
0: sabes
1: sou mais efusivo.
0: Sabes que eu sou o adepto da convivência.
1: Então.
0: Eu só gosto de ver os jogos para ter a companhia dos meus amigos e lá a conversar e sabemos que vamos todos encomendar pizza.
1: Portanto,
0: e comer termosos.
1: Está a dar o jogo e tu. Pá, pois, mas a Carla da outra vez. Tu até viste aquele. Não foi canto. Ah, está bem. Mas olha, mas aquele vestido. Era giro. Já viste aqui? Esta influencer pega no telemóvel, está a ver com. És dessas, não é?
0: Eu aproveito para meter a cosquice em dia com as minhas amigas.
1: Ai, meu Deus, é tão irritante. Só não sejas aquele adepto irritante que está a ver o jogo num sítio, mas está a acompanhar de outra maneira também o jogo. Seja através da rádio, seja através de redes sociais. Não, é que depois consegue saber antes do tempo se é golo, se não é golo, se foi expulso, se não foi expulso, se falhou, se não falhou. Ainda para mais agora, com os telemóveis e com as boxes e não sei o quê, aquilo às vezes demora um bocadinho e há tempos de delay diferentes. E depois há pessoas que estão a ver num canal que tem um X delay, outras estão a ver noutro canal que tem X delay e depois ali há confrontos.
0: Isso irrita-te imenso.
1: Olha, houve uma altura em que eu tinha as notificações do telemóvel, recebi a primeira notificação do que aquilo dava na televisão.
0: Mas não dizias, ou dizias?
1: Não, deixava de ver. Deixava de ver. Mas imagina, o telefone tremia e eu, ai, será que foi? Ai não, mensagem da minha mãe. Percebes? É assim aquela coisa.
0: Sabes, uma coisa que nós não somos, eu já reparei, Daniel, são os adeptos supersticiosos, porque nem eu nem tu vimos com uma camisola da seleção. Estamos a falhar.
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1: Com a seleção não, mas com o Porto já fui mais supersticioso.
0: Claro, tu és mais um adepto do teu clube, não é?
1: Sim, aquela camisa ganha o jogo, no dia a seguir vai. Vai, vai,
0: eu sei.

0: RFM tem um excelente dia. Dizíamos há pouco que eu jogo a Portugal, tu já sabes, contra o clube que vai perder, que é para não ter que dizer outra vez.
1: Diz lá o nome dos senhores.
0: Deixa estar.
1: Diz lá.
0: Então, só sei que termina então. Uzbequistão.
1: Use. Be.
0: Be.
1: Quistão.
0: Uzbequistão.
2: Uzbequistão.
1: Use o quê? Uzbequistão. E tenha uma. Não, epá, é a piada mais básica. Não, eu vou deixar.
0: Ai.
1: O que é que estás a usar? Eu uso porque estão. Pá, desculpa.
0: Tcharim. Pronto, entretanto estávamos a falar sobre adeptos. E nós queríamos saber que tipo de adeptos é que tu eras. Porquê? Porque hoje os meus filhos foram claramente os adeptos profissionais.
3: Então.
0: Na vinda aqui para a rádio, antes de. Pronto, quando os deixei nas suas respectivas escolas, eles fazem sempre questão, quando joga Portugal, de ouvir as músicas em altos berros e de abrir os vidros. Corta para, eles saíram do carro e eu continuei com os vidros abertos e a música a dar. Então era isto em altos berros. Os homens do barco.
1: Se passaste hoje por uma pessoa na cidade de Lisboa que estava com os vidros abertos, sozinha no carro. Com esta música aos berros era Catarina Figueiredo.
0: E não era
1: Figueiredo.
0: Só esta, também tinha esta. Esta então, ui, esta é mais forte.
4: A Portuguesa.
0: Mas aquilo rodava.
1: Claro, gosto muito desta.
4: Sou de Portugal, eu sou.
1: Olha, eu gosto por vários motivos. Para já porque esta versão é dos meus amigos caretos, que são os maiores.
0: É verdade.
1: Depois, porque eu sei que não era a original, mas esta música chegou ao conhecimento público por causa dos Super. Sou Super Dragão.
0: Nada,
1: atenção,
0: Fator,
1: o original, mas antes que venham dizer coisas, eu sei que o original é da Claque do Espinho, também é uma boa.
0: Pronto,
1: claque, os desnorteados. Eu sei, está tudo bem.
0: Vá, força Portugal, que estas músicas também nos ajudem a ganhar. A taça hoje não, o jogo hoje tem que ser nosso.
1: É 3 pontos, é jogo a jogo, vamos embora ganhar.
0: Bora, Niall Horan agora na RFM.

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1: RFM, tem uma ótima terça-feira. Estás com a Corta para Catarina Figueiredo e também Daniel Fontoura.
2: Olha, se vais na estrada, principalmente na A5, boa sorte. Boa sorte, muita paciência. A A5 está cortada. Houve um acidente entre Cascais e Lisboa, é na saída de Oeiras. Sabemos que não está fácil. E temos um colega nosso que está lá preso e ele quer justificar porque é que está atrasado. Okay. É, no fundo é isto. Acidente, ok? Acidente.
1: E para toda a gente que está atrasada, ficou justificado.
2: Mas olha, se estás parado no trânsito, se calhar podes ter mais tempo para...
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1: Já sabes, precisamos que nos digas que barulho é este. E agora sim...
2: Vamos jogar ao Que Barulho é Este da RFM. 4.280 euros é quanto podes ganhar agora.
1: 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Liga 213-814-540. Vamos, boa sorte.
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3: A Paula Félix conseguiu a chamada. A Paula quer muito ganhar dinheiro, mas a Paula disse logo que não foi ver os palpites errados ao site. Oh Paula, como é que é isso?
4: Paula, bom dia. Olá. É verdade, não sei.
3: Mas ouves a RFM todos os dias, ouves os palpites, pelo menos, não é?
4: Todos os dias, ouço. Tenho ouvido bastante, sim.
3: Está bem, nem tudo é mau, nem tudo é mau.
0: Ouves religiosamente, não é? Sempre ali, atenta, certo?
4: Sim, muito atenta. E depois quando descubro o palpite fico, oi, não era esse que eu tinha pensado, mas pronto.
3: Então, mas vamos lá ver se hoje acontece isso com outra pessoa, quando deres o palpite certo.
4: Vamos ver. Então, ok. Vamos ver.
0: Então vamos lá, Paula. É que barulho é este na RFM? E já está a contar.
4: Olha, eu vou para carregar no botãozinho no carro do ar-condicionado.
3: Carregar no botão do ar-condicionado do carro.
4: Ar-condicionado, qualquer coisinha, algum botãozinho no carro.
0: Para desligar, não é? O ar-condicionado.
3: Não, sim. Não, sempre ligar.
0: É para ligar, tu queres ligar?
4: Ligar,
0: tu querias dizer ligar. Sabes porquê?
4: Exatamente.
0: Porque faz toda a diferença uma pessoa dizer que o palpite é ligar ou desligar o botão do ar-condicionado. É que faz uma diferença brutal.
3: Faz, porque ou é mais quente ou é mais frio, não é? No ar-condicionado, principalmente. Ou há calor dentro do carro, não é? Mas, ó Paula.
4: Exato, diga.
3: Não te preocupes com o ligar e com o desligar. É que não tem nada a ver com botões de carro.
0: Nós
3: nada.
0: Cancelámos por ti.
4: Pronto,
0: esse
4: fica também, para Paula. A próxima.
3: Sim, Paula, obrigado por ter jogado. Deixa engordar mais o prémio e depois voltas a tentar, está bem?
4: Está bem, a terceira pode ser.
3: Exato.
4: A terceira
3: vai ser de vez.
0: Obrigada, Paula.
3: Continua a tentar, Paula, até porque o prémio vai aumentar. Já são mais de 4.280€. Vais poder ganhar no Mundo Ideal com a Inês e com o Rodrigo.
0: 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Vem jogar para a próxima, és tu a ganhar. Não.

0: estamos.
1: Ainda tenho o concerto do Escalema no Rock in Rio este fim de semana na cabeça. Foi lindo! Não achaste, Daniel Futuro?
2: Achei. Foi espetacular. E também tenho na cabeça o concerto do Charlie Puth e a entrevista que lhe fiz. Podes ver no Instagram da RFM. Podes passar por lá, ver o desafio também que eu lhe fiz e diz alguma coisa. Eu gostei muito.
1: Eu também gostei.
2: Podes ver no Instagram da RFM. Podes passar por lá, ver o desafio também que eu lhe fiz e diz alguma coisa. Eu gostei muito.
1: Eu também gostei.

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1: Olá, eu sou a Beatriz Lopes. Onda de calor leva António Guterres a pedir corte nos combustíveis fósseis. Em plena vaga de calor que atinge a Europa, António Guterres pede uma redução rápida da dependência dos combustíveis fósseis. O secretário-geral das Nações Unidas alerta que as alterações climáticas estão a agravar os fenómenos extremos. Os preços da habitação aumentaram quase 18% no primeiro trimestre face ao ano passado. Ainda assim, é a primeira vez em quase 2 anos que o ritmo de subida desacelera. De acordo com o INE, as casas usadas continuam a subir mais do que as habitações novas. O objetivo é investigar novas formas de combater a malária. O investigador português Miguel Soares recebeu uma bolsa do Conselho Europeu de Investigação de 2,5 milhões de euros. Vai estudar uma substância produzida pelo organismo.

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2: Quase hora do almoço, ainda bem que estás com o Corta Para. Catarina Figueiredo e Daniel Fontoura contigo aqui na RFM.
3: E olha, só é chato é se ainda estiveres preso no trânsito e há por aí alguns acidentes e muita gente presa dentro do carro, mas respira fundo se estiveres ar-condicionado, principalmente.
2: Eu tenho um amigo que mandou uma mensagem a dizer assim: Catarina, vou ficar aqui durante as próximas horas, não tenho previsão de saída, portanto quero grandes músicas.
3: Acho que na A5 há pessoas fora do carro e tudo, mas com o rádio no máximo para ouvir a RFM.
2: E de certeza que vais adorar esta. Rosé, agora, a chegar aqui à tua RFM.

0: Meio-dia 13, ainda bem que estás com a tua RFM. Este é o Corta Para. E se acordaste com o teu café da manhã hoje, se calhar também ouviste este momento bonito. Eu ouvi, achei delicioso e por isso vou repetir aqui. Alguns dos nossos filhos decidiram cantar o hino nacional, até porque hoje joga Portugal. E foi um momento lindo. Vamos mostrar-te um bocadinho agora.
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0: Temos artista Daniel Fontoura, porque esta última criança era a tua Olívia.
1: Era a minha Olívia,
0: tem
1: sim.
0: Tem jeito como o pai, que linda.
1: É, foi muito fofa. Não foi fácil ela conseguir fazer isto. Tivemos que fazer aqui uma pequena montagem, mas foi ótimo. Obrigado ao Sérgio Montinho, que fez a montagem de toda esta música. E sim, ela quando é para falar alto, e é como o pai aí, eu canto com força e ela canta as canhas. É isso que eu tenho que cuidar.
0: E obrigada
1: todos os dias
0: também ao Café da Manhã por este convite aos nossos filhos. Adorámos. Para mais tarde recordar, gostámos que eles sabem o hino. Fiquei orgulhosa.
1: Os teus filhos fizeram que parte?
0: O João, só.
1: O João,
0: a Carminho. O Francisco não participou.
1: Fez o quê?
0: A Carminho não puseram porque, pronto, ela é pequenina. Estava lá no meio.
1: Ah, está bem, porque eu estava a tentar à procura dele.
0: Adivinhar o meu Joãozinho.
1: Estava a tentar ir à procura
0: foi
1: dele.
0: Foi lindo.

0: falar em agosto, o verão começou este domingo e nós ainda não nos tínhamos apercebido. Como está calor sempre, não é? Há imenso tempo.
1: Então, uma pessoa está mal habituada, o calorzinho está aí, mas calma, porque vai ficar mais fresco esta semana, está bem?
0: Também já precisávamos.
1: Só para nos lembrarmos que o verão também tem assim aqueles períodos mais frescos.
0: Olha, agora lembra-te que se calhar a Insta Battle não vai correr bem para os teus lados.
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1: Isto é o que eu podia dizer, Catarina. Lembra-te que a Insta Battle não vai correr bem para os teus lados.
0: Não está a correr bem, já percebi.
1: Não está. Esta é a música que vai à frente. É a minha música. É a grande música do Charlie Puth. Cantou isto no Rock in Rio no sábado. E é a música que vai com 67%, 68% dos votos.
0: Coitadinho do Justin Bieber. Não merecia nada. De por cima, uma música tão bonita que fala sobre margaridas, esta Daisies. Eu gostava muito que ela ganhasse. Até porque eu já nem sei se estou a ganhar a semana ou se não estou.
1: Oh filha, isto não é segunda-feira hoje. Calma,
0: hoje é terça.
1: A segunda, terça-feira, ou seja, só que tivemos um dia.
0: Pronto, ontem quem ganhou foi eu.
1: Ganhaste tu.
0: Então pronto, é isso.
1: Mas olha,
0: empate.
1: Amanhã, atenção. Amanhã é feriado em muito sítio do mundo. De Portugal, aliás. E portanto, não vai haver que barulho é este. Se calhar também não vai haver Insta Battle. Não sei, vamos pensar nisto.
0: Vai haver, sim senhor, nós estamos cá, não estamos? Então vai haver, o que é que não haveria de haver?
1: Tá bem.
0: E o que é agora? É um bonito Jack Harlow.

0: aproveito para descontrair antes da hora do almoço. Sou Olivia Dean com So Easy to Fall in Love na tua RFM.
1: E alguém tira a internet à Catarina Figueiredo. Alguém tire a internet à Catarina, porque ela não se controla.
0: Mas eu aposto que tu vais adorar isto também.
1: Estás a ver aqueles sites e aqueles artigos que aparecem. É assim, eu não me controlo com cenas de astrologia, tipo os signos, que não sei o quê. A Catarina não se controla com... Por favor, lê isto. Lê,
0: então,
1: lê.
0: Se os nossos jogadores da seleção fossem estudantes, em que área é que eles estariam? Por exemplo,
2: quem
0: Cristiano
2: é
0: Ronaldo.
2: Quer saber disto, pá?
0: Cristiano Ronaldo estaria em gestão. Bruno Fernandes em direito. Bernardo Silva em economia. Diogo Costa, engenheiro informático. O Vitinho era psicólogo. O João Neves tirava desporto, portanto é o único que está na sua área. O Nuno Mendes, fisioterapia. O Ruben Dias, relações internacionais. O João Cancelo, arquitetura. O Rafael Leão ia para o marketing. O Francisco Trincão, artes visuais. Pronto.
1: E mas a questão é, porquê e quem é que fez isso?
0: Olha, foi um site qualquer do podcast universitário. Ou seja, foi uma página, o podcast universitário. Só podiam ser estudantes.
1: É que isso começa logo mal, porque diz o Cristiano Ronaldo iria para a gestão. Não, nós queríamos era que o Cristiano Ronaldo estivesse em gestão e que fosse gerido. Por acaso queríamos. E que só entrasse a 30 minutos do fim. Mas não, ele não está a ser gerido. Portanto, ele não está em gestão.
0: Não está.
1: Não está.
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0: Eu gostava que fizessem isto com pratos. Se o Cristiano Ronaldo fosse um prato.
1: Oh, Catarina, para com isso, pá! Tirem-lhe a internet, pá, já não posso. Ai, valha-me, nossa senhora.
0: Era uma ganda carbonara. Na RFM agora, Bárbara Tinoco, com 10 minutos.

0: Nova na RFM com esta Honey, Catarina Figueiredo e Daniel Fontoura também contigo. É o teu corta-para. E estávamos aqui a ver que isto é um bom sinal. Sabes que o jogador Gonçalo Ramos ia casar no próximo mês, dia 19 de julho, e ficámos a saber que decidiu desmarcar essa data porque é a final do Mundial. Portanto, ele acredita que Portugal vai à final do Mundial. Já é bom alguém acreditar.
1: Giro, lindo, gosto.
2: Então é ganhar hoje. Ganhar hoje é que era. Isso é tudo muito lindo. Mas se hoje não ganhamos o jogo...
0: Mas olha, já ter este pensamento é bom, está a pensar positivo.
2: É como o Fernando Santos, só volta no final. Pronto, eles também só voltam depois de 19, acho
0: que. E não resultou?
2: Com ele, sim.
0: The Second Voice, já a seguir.
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0: estavas à espera do momento certo para pôr mais alto esse lado, é agora. A música escolhida por ti na Insta Battle vai passar. Insta Battle! 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
1: Hadouken! E qual foi a música escolhida e vencedora da Insta Battle? Não se nota logo por esta voz de felicidade.
0: Ai, mas espera que ainda vamos passar um bocadinho do Justin Bieber.
1: Ok, ok.
0: Esta era a minha música de hoje, Daisies, Margaridas. Eu gosto muito do Justin Bieber.
1: Olha, por causa disto, de andarmos a falar do Justin Bieber, apareceram-me agora umas fotos da Hailey Bieber, que ela pôs há 19 horas.
0: Então, é bem?
1: Não estou autorizado a comentar essas fotos. Não estou autorizado.
0: Até ficaste ceguinho.
1: Invoco a quinta emenda. E pronto, mas foi só porque nós estivemos aqui a falar, não é? Agora, a vencedora, com 67% dos votos, é esta grande música do Charlie Puth.
0: É isso, já sabes, podes pôr mais alto agora.

0: Charlie Puto, vencedor de hoje da Insta Battle. É o novo amiguinho aqui do nosso Daniel Fontoura.
1: Olha, está no Instagram da RFM, também no meu, Fontoura Daniel. Se quiseres, passa por lá a entrevista que fiz a Charlie Puth, o mais fofo no Rock in Rio Lisboa, que parecia um bocadinho a zebra dos Utrópolis, dizem algumas pessoas. E parece, aquela roupinha parece um bocado.
0: Mas ele tem um ar muito fofo, realmente.
1: Ou que trabalha na Pizza Hut. Mas sim. Mas
0: foi um o corta para de hoje. Amanhã estamos de volta às 10. Ficas no Mundo Ideal e muito bem. Beijinhos.
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6: Boa tarde a todos. 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
15: Olá, sou a Ana Catarina André, notícias na RFM. A Rússia diz estar disponível para retomar as negociações de paz com a Ucrânia. A garantia foi deixada pelo ministro dos Negócios Estrangeiros, russo, Sergei Lavrov, que afirma que Moscou está pronta para regressar à mesa das conversações. No entanto, a Rússia mantém a exigência de que Kiev ceda aos territórios do Donbass, ainda sob controle ucraniano, uma condição rejeitada por Zelensky. António Guterres pede ao mundo que reduza o quanto antes a dependência dos combustíveis fósseis. Em plena vaga de calor que atinge a Europa, o secretário-geral das Nações Unidas alerta que as alterações climáticas estão a agravar os fenómenos extremos. A vaga de calor já provocou 40 mortes por afogamento em França em apenas 6 dias. Os preços da habitação subiram quase 18% no primeiro trimestre face ao ano passado. Ainda assim, é a primeira vez em quase 2 anos que o ritmo de subida desacelera. De acordo com a INE, as casas usadas continuam a subir mais do que as novas construções. 2 feridos graves na sequência da colisão entre 2 carros, na A5, no sentido Cascais-Lisboa. A A5 ainda continua cortada.
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17: E já cá estamos no Mundo Ideal a começar agora. Neste momento estamos a poucos segundos da 1 da tarde. Estás a aproveitar a tua hora de almoço? Estás com aquele ratinho que apetece-te um mitoque e aquelas coisas que fazem mal? Pois bem, sei, é normal. A uma terça-feira podes comer o que te apeteceres.

0: 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Este é o programa No Mundo Ideal. Hoje temos a nossa seleção a jogar novamente. Vamos ver se o nosso treinador tem uma nova tática. Epá, não é?
1: Nunca mais são 6 da tarde. Eu estou ansioso para ficar enervado durante 90 minutos.
0: No outro dia escreveste uma coisa engraçada nas redes sociais a dizer que isto é uma espécie de relação tóxica.
1: Claro.
0: Explica lá melhor isso.
1: Então imagina. Nós vemos o jogo da seleção, só nos enervamos.
0: Certo.
1: Passamos mal.
0: Sim.
1: Depois o jogo acaba e pensamos, ainda falta uma semana, e nós ficamos ansiosos e estamos ali uma semana a sofrer para sofrer mais.
0: Não é?
1: Não é?
0: É mesmo aquela relação tóxica. Foi das coisas mais certas que tu escreveste nas redes sociais nos últimos tempos.
1: E eu sei que os benfiquistas sentiram o mesmo ano inteiro.
0: Foi um bocado o espelho do nosso clube.
1: Não temos salvação.
0: É verdade, sim. Sim,
1: acabámos a época no Benfica e entramos no Mundial com a seleção. Isto tem que levar um abanão.
0: É verdade. Portanto, vamos lá fazer figas para ver se hoje jogamos um bocadinho melhor. Estás a ouvir o Mundo Ideal? É connosco, Inês Andrade e Rodrigo Gomes. Continuamos juntos agora com esta música que sei que tu adoras e precisas assim uma hora de almoço. São os Calema com Chuva de Amor.

0: E estás no Mundo Ideal, aqui na tua RFM, é isso que tu precisas. Inês Andrade e Rodrigo Gomes. E o que tu precisavas é que toda a gente vá, tivesse uma conduta quando envia e-mails. Há os muito simpáticos e há os antipáticos.
1: Adoro a expressão. Toda a gente devia ter uma conduta para enviar e-mails.
0: A verdade é que tu conheces alguns colegas teus que são simpáticos, mas são brutos a mandar e-mails. Não põem um smilezinho.
1: São pragmáticos.
0: São pragmáticos, não, mas.
1: São objetivos.
0: Mas imagina, tu conheces a pessoa e sabes interpretar a forma como ela escreve e-mails. Sim. Mas se mandares a alguém fora da tua empresa, se calhar vão achar que essa pessoa é uma bruta montes e afinal não é? Portanto, vamos lá, pensar como deve ser. E eu tenho um truque, meus amigos, tenho um truque que ajuda sempre muito, que é fazer um smile. E um smile são dois pontos e um parênteses do sorriso. Não ponhas uma cara triste. E fica assim um smile. Fica fofo.
1: Eu às vezes tenho que voltar para trás no e-mail e apagar os smiles.
0: Porque quê? Exageras.
1: Instintivamente ponho um smile no fim de cada frase.
0: Pronto.
1: Então tenho que ir apagar.
0: Se houver algum curso para ensinar a enviar mails corretamente, empresarialmente, faz favor de mandar aqui uma mensagem para o nosso WhatsApp, ok? A Miley Cyrus, por acaso, tem arte que também é uma bruta, mandos a mandar em mails, mas toca aqui na RFM e canta muito bem.

0: E tu é que sabes andar nisto, a aproveitar a tua hora de almoço, ao som das grandes músicas da RFM. Estás connosco, Inês Andrade e o Rodrigo Gomes, neste Mundo Ideal. E não tarda nada, podes ganhar muita guita. São 4.410 euros.
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0: Estás a sentir que estes euros podem ser teus? Então vá, fica atento. Saís do carro, podes continuar a ouvir através da aplicação, do site e até na box da tua televisão. Não podes é perder esta grande música do Post Malone. Põe mais alto, aproveita e nunca te esqueças que a vida é boa. Até já.

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0: Estás com a RFM, tem uma ótima terça-feira e estás connosco, Inês Andrade e Rodrigo Gomes. Vamos à nossa promessa.
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3: Para jogar ao que barulho é este, temos o Nelson. Nelson, tens alguma alcunha?
4: Não, é Elias, é o apelido.
0: Olha, mas é assim, se tu ganhares 4.410 euros, tu devias ser o barulhento, porque ganhaste barulhos, não é? Imagina. O que é que tu achas?
4: Sim, aceito.
0: Então olha, agora fora de brincadeiras, vamos ao que interessa. Que barulho é este na RFM? Faz ouvir agora e depois tens 15 segundos para dar o teu palpite. Aqui vai.
4: Talvez um elástico. Largar um elástico.
3: Largar um elástico é o palpite do Nelson, cuja alcunha é Elias.
0: Quantos papelinhos é que eu não atirei para o quadro na sala com elásticos? Atirando o elástico, será que é este elástico que vai dar 4.410 euros? Eis a questão.
4: Não.
0: Não é desta. Olha, mas um grande beijinho e obrigada por ouvir a RFM todos os dias.
4: Tá bom, obrigado para vocês também.
0: Um grande beijinho. Continuamos juntos com as grandes músicas da RFM. Esta é

0: E tocar de rádio para a Xenia FM. Fizeste muito bem, bem-vindo. Estás a ouvir Um Mundo Ideal, que é o que tu precisas neste momento. Inês Andrade e Rodrigo Gomes, temos um convite para te fazer. 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
16: Boa tarde, sou a Ana Catarina André, notícias na RFM. Incêndio em Loulé mobiliza 9 meios aéreos. As chamas lavram em Besteiros, Ameixial, em Loulé, Faro. No terreno estão ainda 49 veículos e 166 operacionais. De acordo com o Correio da Manhã, as chamas já terão obrigado a evacuar casas e ao corte da Estrada Nacional 2. A RFM contactou mais informações junto da Autoridade Nacional de Proteção Civil, mas sem sucesso. O Banco Central Europeu acredita que a inflação vai manter-se acima dos 3% até ao final do ano. O economista-chefe da instituição, Philippe Lane, aponta a subida dos preços da energia, sobretudo dos combustíveis, como principal responsável pela pressão sobre os preços. Apesar disso, o BCE considera que a economia da zona euro continua a mostrar sinais de resistência. A Operação Marquês, José Sócrates, pediu ao Tribunal para retomar as declarações no julgamento em setembro. De acordo com o requerimento enviado à juíza do processo, a que a Lusa teve acesso, o antigo Primeiro-Ministro considera que as suas garantias de defesa têm sido limitadas pelas decisões do Tribunal.
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20: Boa terça-feira com a RFM. Estás connosco, Rodrigo Gomes e Inês Andrade. Não tarda nada, vamos fazer uma viagem no tempo. É o nosso throwback.
21: No throwback de hoje trago um Guilty Pleasure. É uma das músicas mais pirosas da humanidade.
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0: Pens and Moon, na tua RFM. É uma grande música. Inês Andrade e Rodrigo Gomes. Está na hora de fazermos uma viagem no tempo. Hoje, a autoria de Rodrigo Gomes. Aqui vamos nós em 3, 2, 1.
1: Olha o ano. O ano é 1992, o ano em que se enviou o primeiro SMS da história.
0: Ah!
1: Não é incrível?
0: É sério? Eu achava que era para aí em 2000.
1: Não. Foi também o ano da estreia da SIC e foi o ano em que saiu esta música. No 962-007-888, eu quero que tentes adivinhar o nome da música e quem canta.
0: Eu não faço a mais pequena ideia, que eu já ouvi um bocadinho.
1: Esta música fala-nos ao coração.
0: Dizes que é a música mais perigosa do mundo.
1: É uma das.
0: Ok.
1: Mas mexe com o coração na mesma.
0: Olha o
2: 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Chuva no telhado, vento no portão, e eu aqui.
1: Olha.
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0: É uma ventania, faz favor.
1: Já estão mensagens.

0: Opa, a melhor dica de sempre.
1: Não é?
0: Quero ser a sua toalha. Ai, não.
1: A coisa mais fixe do throwback de hoje foi mostrar esta música épica a alguém que não conhecia. Ai, que era o caso da Inês Andrade.
0: Nunca ouvi isto na minha vida. Olha, foi uma boa surpresa.
1: Não foi?
0: Sim, quero ser a sua toalha.
1: E o seu cobertor.
0: Ai, que dica mesmo.
1: Porque está um temporal de amor lá fora.
0: Pois, com certeza. Ai,
1: nada
0: ai.
1: Para sentir.
0: Então, mas vais dizer quem é?
1: Leandro Leonardo, temporal de amor. Muitas respostas certas aqui. Não é Chitãozinho e Xororó, não. Leandro Leonardo.
0: Olha, gostei de conhecer esta música, por acaso.
1: Esta música fala aos sentimentos.
0: Se há coisa que o Rodrigo faz bem é mandar boas músicas e enviar-te e envio-te esta. E tu gostaste muito, está bem? Amanhã sou eu. Com uma música um bocadinho melhor, só um bocadinho. Inês Andrade e Rodrigo, este é o Mundo Ideal. Estás a ouvir agora uma grande música, que era o que tu precisavas. Eu sei, aqui está, para ti.
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0: estás com a RFM neste Mundo Ideal, Inês Andrade e o Rodrigo Gomes. Hoje tive uma situação medonha, uma situação horrível em casa. Não sei se já passaste por isto, em que apanhas um susto. Eu até achei que tinha fantasmas em casa. Não sei se já tiveste essa sensação, mas basicamente eu estava a ouvir o meu rock tranquilinha em casa e de repente na minha coluna portátil eu começo a ouvir esta música que eu nunca pus na vida.
1: Pavarotti. Que já morreu. Achavas que era o fantasma do Pavarotti a invadir-te a coluna.
0: Começa-me a tocar isto na minha coluna. O meu coração dispara ao som de ópera italiana. Tal.
1: Que bom!
0: Mas, inerciamente, estava bem alto. E eu, mas que raio, mas porquê que o Pavarotti está a dar? E depois fez-se luz na minha cabeça. O que é que acontece? Certeza absoluta que um vizinho meu de cima, dos lados, de baixo, tentou emparelhar-se à sua coluna e emparelhou-se à minha. Então, Inês Andrade, às 10 da manhã estava a ouvir isto em casa.
1: A coluna da Inês emparelhou-se com o vizinho.
0: E fiquei a ouvir. E soube-me bem. Fiquei inspirada. Não sentes que hoje entrei aqui com mais luz? Que coisa boa! Se não fosse o meu vizinho ou a minha vizinha, eu não tinha vivido um momento tão bonito como de hoje.
1: De erudição? Um momento de elevação na tua vida?
0: Olha, eu a ouvir isto. 10 da manhã. Isto é lindo. Isto é lindo.
1: Agora até arrepia.
0: Pronto, olha, portanto, tenham vizinhos com um bom gosto musical e vão ser pessoas mais felizes.
1: Já me aconteceu. Eu entrar com o carro na garagem de casa.
0: Sim.
1: E de repente o carro emparelhar com o telefone da Lara e eu ouvir a conversa que ela estava a ter com a melhor amiga.
0: Ai! Isso é muito, muito, muito constrangedor.
1: Tive sorte.
0: Não ouviste nada que não era suposto.
1: Não ouvi nada que não era suposto.
0: Está muito certo. Continuamos juntos neste Mundo Ideal, Inês Andrade e Rodrigo Gomes. Estamos até às 4 contigo e também agora com Bruno Mars. Boa companhia.

0: Estás com a RFM neste Mundo Ideal, Inês Andrade e Rodrigo Gomes. É hoje que vamos ter o nosso belo jogo do Mundial. Espero que corra bem. Estamos aqui a fazer figas.
1: Nós não temos tido boas notícias com a seleção, mas temos uma grande notícia neste Mundial. Um jornalista americano fez um estudo aos hinos das equipas que estão a participar no Mundial.
0: Certo.
1: Portanto, são para aí 58. E o hino, a portuguesa, está em terceiro lugar dos hinos mais bonitos do mundo.
0: Oh! Até fiquei arrepiada.
2: Cantai hoje de novo o esplendor de Portugal.
1: Portanto, isto é uma votação imparcial. É foi uma lista elaborada pelo jornalista Tim Spears. Não que o nome dele importe. Nós temos que praticar aqui um bocadinho o distanciamento, porque para nós a portuguesa é o hino mais bonito do mundo.
0: Claro, é nosso.
1: Mas temos que ver que à vista
0: de outras pessoas,
1: de outros países, não é?
0: Estamos no pódio.
1: Estamos no pódio, em terceiro lugar. Em primeiro lugar está o Brasil, o hino do Brasil. E em segundo lugar está o hino da França.
0: Olha, nada mal, gostei de saber.
1: Eu acho que este top é mesmo fidedigno, porque o jornalista é americano e o hino da América nem sequer está nos 10 primeiros.
0: Que eu acho, por acaso, o hino americano bem bonito.
1: Sim, também fomos expostos ao hino americano muitas vezes ao longo dos anos, nos filmes
0: em várias versões.
1: Portanto, já estamos habituados.
0: E grandes cantores a cantar o hino americano.
1: O mais engraçado é que este jornalista analisou a versão dos anjos e mesmo assim ficámos em terceiro lugar.
0: É pá, espetacular. Seu maroto. Inês Andrade e Rodrigo Gomes, este é o Mundo Ideal. Aproveita, estamos juntos com as grandes músicas da tua RFM. Boa terça.

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0: Estás com a RFM, faz uma ótima viagem, tem uma boa terça-feira. Rodrigo Gomes e Inês Andrade, este é o Mundo Ideal. E junta-se a nós, Duarte Pitanegrão, vamos ter Dudas de um Nombre.
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2: Malta, eu venho falar da melhor greve de sempre. Eu apoio o direito à greve. A vantagem é que eu não preciso de apoiar o direito a nada. Aquilo acontece. As greves são um direito, por isso podem acontecer. Um bocadinho como quando a minha mulher diz que vai fazer alguma coisa, aquilo vai acontecer.
3: Vai acontecer.
4: Sim,
3: eu...
4: sim. Ah, não queres ir à praia à hora de ponta de sábado?
2: Azar, vai acontecer. E fomos. Como eu estava a dizer, a greve é uma ferramenta muito difícil, porque para funcionar tem de fazer moça, tem que incomodar. Meus amigos, desde ontem, a AML está em greve. São 4 dias de greve parcial.
3: É uma roleta russa.
2: Tens mais hipótese de safar. Os trabalhadores da AML querem receber mais e vão fazer greve na fiscalização, exatamente naquilo que nós queremos que eles façam.
3: Que é onde dói.
2: É perfeito.
3: Que é onde dói ao patrão.
2: É onde dói ao patrão.
0: E não
2: por isso
0: dói
2: é que
0: nada
2: faz
0: a moça.
2: E a nós dói. Não dói.
0: Uau, é a melhor greve.
2: É a melhor greve de sempre.
3: Calma.
2: Agora, eu espero que vocês consigam o que querem, espero mesmo, daqui a uns meses. Não tenham pressa. E aliás, espero que haja outros trabalhadores a meter os olhos nisto. Por exemplo, operadores de telemarketing estão a fazer greve. Façam greve, vocês merecem melhor. A vossa greve é muito importante para nós. Malta que envia spam de e-mails. Pá, merecem mais. Operadores de radares, lutem. Atenção, greve adiante, pá. Façam. As finanças, greve. Portagens, greve.
3: Greve.
0: Mas atenção, que eu acho que a AML é muito importante em algumas zonas de Lisboa. Por exemplo, a minha zona é de residentes.
2: É um horror, claro.
0: E é uma chatice.
3: A AML é essencial onde eu tenho dístico.
2: Claro.
3: Onde eu não tenho dístico.
2: Isso parece-me um problema de outras pessoas que não se chamam Inês.
3: Tá, o ser humano é uma coisa incrível.
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0: Dudas de um Nombre que podes ouvir em todas as plataformas digitais. Estamos juntos a aproveitar as grandes músicas da RFM. E agora com esta que tu sabes de cor, é ótima para quem sofre de ansiedade. Chama-se Respirar. São os Calema e a Sara Correia. Põe mais alto, aproveita. A vida é maravilhosa quando estás com as grandes músicas da RFM.

0: RFM só grandes músicas e a RFM tem o privilégio. 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
9: Boa tarde, sou a Ana Catarina André, notícias na RFM, incêndio de grandes dimensões no Algarve. O fogo já obrigou ao corte de várias estradas, entre elas a Estrada Nacional 2. As chamas deflagraram numa zona de mato ao final da manhã, na freguesia de Ameixial, concelho de Loulé. No combate ao fogo estão mais de 200 operacionais, apoiados por 9 meios aéreos. Os preços da habitação subiram quase 18% no primeiro trimestre face ao ano passado. Ainda assim é a primeira vez em quase 2 anos que o ritmo de subida desacelera. De acordo com o INE, as casas usadas continuam a subir mais do que as novas construções. O movimento Missão Escola Pública pede o regresso dos exames do 9º ano em papel por questões de segurança. Ontem os alunos fizeram a prova de matemática e ao fim do dia o enunciado estava a ser divulgado nas redes sociais. 30% das vítimas do conflito em Gaza são crianças, são dados do relatório da Comissão das Nações Unidas, que descreve ataques deliberados por parte das autoridades e forças de segurança israelitas a crianças palestinianas. Continua com a RFM.
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13: 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Rodrigo Gomes e Inês Andrade contigo.
14: Se o teu apelido é Leitão, Cabrita, Borrego ou conheces alguém que tenha um animal como apelido, muita atenção, as coisas podem mudar em breve.

0: belo throwback musical, é uma grande música e por isso só que canto RFM. Boa terça-feira, Inês Andrade e Rodrigo Gomes, este é o Mundo Ideal.
1: Se tens um apelido de animal, como por exemplo leitão, borrego, cabrito, cabrita, ou conheces alguém?
0: Eu tenho uma amiga coelho, que é passarinho.
1: Coelho?
0: Coelho.
1: Passarinho.
0: Também. Sim, sim, sim.
1: Então muita atenção. O ator de Hollywood, Kevin Bacon, toda a gente conhece, tem claro. Bacon no nome. Só que ele diz que vai mudar o nome dele para Kevin Beans, portanto Kevin Feijão, por causa dos direitos dos animais.
0: Como é que tu disseste? Kevin Bean.
1: Kevin Beans. Kevin Feijão.
0: Ah pá, isso tem muita graça.
1: Tem muita graça. Portanto, borregos desta vida, leitões desta vida.
0: Coelhos.
1: Coelhos. Toca a mudar aí para courgette. Não é?
0: Espinafre.
1: Espinafre.
0: Paulo Espinafre.
1: João Brócolo. Mas pronto, não é preciso mudar temporariamente, ou
0: Rodrigo
1: seja...
0: Aipo.
1: Rodrigo Aipo. O Kevin Bacon diz que todas as quartas-feiras mudará o seu nome para Kevin Feijão, então.
0: Mas ele vai mudar onde? No registro civil ou nas redes sociais?
1: Pá, não sei.
0: Não sei.
1: Esta malta de Hollywood tem...
0: É só a informação que tu tens.
1: Tem influências, tem poderes, eles podem mudar o nome todas as quartas-feiras que quiserem.
0: Mas o pior é que ele já tem filhos, não é? E os filhos já levam com o Bacon. Que é uma chatice que engorda, não é? Cheia da banha. É uma...
1: Os filhos já levam com o bacon.
0: Inês Andrade.
1: Mas é uma ideia gira, não é? É uma ideia gira.
0: Também é uma ótima ideia continuares com a RFM a ouvir grandes músicas. Aproveita, põe mais alto. É bom saber que estás desse lado todos os dias connosco, Inês Andrade e Rodrigo Gomes.

0: Este vozeirão é uma grande música na RFM. Isto para quem ouviu o programa ontem sabe do que é que eu estou a falar.
1: O Luís Capaldi.
0: Inês Andrade e Rodrigo Gomes, este é o Mundo Ideal. E vamos ao nosso momento de pinta o cenário. Basicamente, eu vou dar uma música ao Rodrigo e ele vai ter de imaginar quem está a ouvir, em que situação é que está da sua vida. Não sabe qual é a música, mas eu vou dar-te já, Rodrigo. 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Pinta o cenário a começar agora com esta de Nelly Furtado.
1: Ah!
0: Força. Nos remete para 2004.
1: Eu vou improvisar, quem é que está a ouvir isto? Opa, quem está a ouvir isto é o Sandro Rafael.
0: E é o Sandro Rafael
1: que tem vestida uma camisola da seleção do ano passado e que tem o autocolante da Federação Portuguesa no carro.
0: Atrás ou à frente?
1: Atrás.
0: Ok.
1: E à frente no capô também em grande.
0: Ele é mesmo.
1: E o Sandro Rafael está a ouvir esta música e está a pôr mais alto e está a lembrar-se de quando a seleção portuguesa nos dava alegrias, como foi o caso do Euro 2004.
0: Portanto, ele está a lançar para o universo para hoje nos correr bem, não é?
1: Curiosamente, Portugal começou com uma derrota frente à Grécia e depois daí foi sempre a subir. Muita emoção. O problema que eu vejo nas pessoas como o Sandro Rafael, que estão a curtir esta música como apoio à seleção, é que toda a gente sabe o desfecho do Euro 2004. Nós perdemos aquela porcaria.
0: Pois foi no último jogo.
1: Por isso eu tenho uma relação de amor-ódio com esta música e peço ao Sandro Rafael para desligar a música imediatamente.
0: Ele já desligou.
1: Ao Sandro Rafael, o que é que tu estás a fazer?
0: Mas
1: a tua
0: todos
1: vida?
0: Nós somos um bocadinho Sandrinhos da vida, não é?
1: O Sandro combinou ir ver a bola com os amigos no clube recreativo lá do bairro.
0: Ah, não estava à espera dessa informação.
1: E
0: quem é que está lá?
1: Está lá o.
0: O Nando.
1: Está lá o Nando.
0: Nando.
1: Está lá o Sniffs.
0: E o Carlitos.
1: Está lá o Sniffs. Lembras-te do Sniffs?
0: Eu não lembro. Que vende bilhas de gás.
1: Vai a Carla, a namorada do Sandro Rafael.
0: Ui.
1: Também.
0: Ui.
1: E
0: vai a ex dele ou não?
1: E eles apostaram que se o Cristiano hoje marcar um golo.
0: Sim.
1: O Sandro Rafael vai ter que pagar uma grade mini sozinho.
0: Ui, ui, ui.
1: E o Sandro Rafael está maluco para pagar a grade mini sozinho.
0: Claro, que ele mais quer.
1: Ele quer é que o Cristiano marque, não é? À toa que o Sandro Rafael tem o corte de cabelo igual ao do Cristiano Ronaldo.
0: E aquele brinquinho que ele
1: usou. E até já tem o brinco.
0: Ah.
1: Olha, o Sandro virou a orelha agora a mostrar-nos o brinco.
0: Estou a sentir. Ganda Sandro, um grande beijinho para ti. 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Vamos com tudo hoje e é a força que nós precisamos. Força de Portugal. Não vamos ser tóxicos e dizer mal de tudo e mais alguma coisa, vamos só dar-lhe força.
1: Nada, força, vamos a isso, campeões.
0: É isso mesmo. Continuamos juntos agora com esta que tu adoras. Põe mais alto para continuares a ter essa aura positiva para hoje.

0: Imagina, Nuno Ribeiro na tua RFM é uma grande música. Inês Andrade e Rodrigo Gomes. Hoje Portugal está em festa, não só pelo Mundial, mas também temos São João.
1: Em muitas cidades do país se vai celebrar o São João. Claro que a celebração mais icónica é sempre na cidade do Porto.
0: Uhum.
1: Às 18 horas joga a seleção. Eu imagino que não há resultado que vá destruir a alegria que é a noite de São João.
0: Imagina, mas se Portugal ganhar é uma dupla.
1: É uma loucura. Então, quando o Porto foi campeão, parecia a noite de São João.
0: Exatamente.
1: Imagina agora.
0: Exatamente. Portanto, vamos lá aproveitar estes dias únicos que o nosso país nos dá.
1: É uma das coisas que eu tenho pena. Eu nunca fui a uma noite de São João.
0: Ah, eu já fui.
1: Nunca.
0: Imagina, eu tenho pânico de fogo de artifício e fiquei mesmo ali ao pé da ponte a ver o fogo de artifício. Tive que estar assim com os copichos para aliviar.
1: Claro, então, mas faz parte do São João. Uma marteladinha na cabeça e um copicho no bucho.
0: Um copicho no bucho. Mas foi das coisas mais fixes que eu já vivi na minha vida.
1: Mas pronto, é um desejo que eu quero realizar.
0: Também eu. Era já para onde fazemos emissão em direto.
1: A do São João?
0: Sim, sim, sim. Isso
1: era incrível.
0: Era lindo. E eu acho que podemos pedir já ao nosso diretor. O nosso diretor está sempre a ouvir o nosso programa, ele adora. Então aqui fica um pedido para daqui a um ano o António Mendes nos deixar estar neste dia no Porto, São João, está bem?
1: Pronto. Em direto. Aí.
0: Em direto.
1: Num São João ideal, lá estávamos nós.
0: Eish, que maravilha. Vamos continuar juntos neste mundo ideal, Inês Andrade e o Rodrigo Gomes. Põe mais alto, é uma grande música.

0: acontece a mim.
1: Estás na Rádio das Grandes Músicas, na tua RFM, Inês Andrade e o Rodrigo Gomes. Está na hora de jogares connosco ao Stop. Hoje é contra o Rodrigo, portanto, liga.
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1: Eu quero relembrar aqui uma coisa que aconteceu no Rock in Rio, mais precisamente no domingo. A Eva, da Casa dos Segredos, esteve nos nossos estúdios e disse o seguinte:
3: eu sei que tu também és muito fã da RFM e ouvias muito o jogo do Stop.
4: Tentava mandar mensagem para jogar o jogo do Stop e por acaso calhou e ligaram-me. Eu ia para a praia, atendi e ganhei o jogo.
5: Mas ganhaste contra quem? Esta é que é a grande questão. Pois. Foi contra mim, foi contra a Joana ou contra o Rodrigo?
4: Contra o Rodrigo.
5: Também qualquer um ganha ao Rodrigo. Também.
4: Qualquer um, não é?
6: Eu não acredito. Quando fazíamos o café da manhã, eu joguei ao Stop contra a Eva da Casa dos Segredos.
1: E perdeste, meu querido. Uma salva de palmas para a Eva. Nunca pensei.
6: A Eva ganha tudo. Ganha a Casa dos Segredos, ganha ao Stop.
1: Ganha o namorado.
6: Ganha o namorado, não. Ganhou afastar-se daquele namorado. Que era o Diogo, ou o que é, não foi?
1: Mas acho que eles vão estando juntos.
6: A sério?
1: Sim, a imprensa cor-de-rosa diz que sim. Agora já me estou aqui a meter num beco sem saída. Daqui a pouco, então, joga ao Stop contra o Rodrigo e ser uma Eva.
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13: Na apresentação da sua primeira encíclica, um texto dirigido aos católicos, mas na verdade ao mundo inteiro, o Papa Leão XIV apelou a uma mobilização global para travar o potencial destrutivo da inteligência artificial, defendendo um escrutínio moral rigoroso sobre os avanços tecnológicos. Disse o Papa, a inteligência artificial exige agora ser desarmada, libertada das lógicas que a transformam num instrumento de dominação, exclusão e morte. Já agora, vale a pena pensar nisto.
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0: É uma grande música do Teddy Swims na tua RFM. Faz uma ótima viagem. Inês Andrade e Rodrigo Gomes. Está na hora de jogares ao Stop. Hoje contra o Rodrigo já temos aqui a sua adversária, Cláudia de Passos de Ferreira. Olá, Cláudia. É a primeira vez que estás a jogar ao Stop?
1: Não.
0: Então?
1: Segunda ou terceira?
0: Aí, a grande sorte, então.
2: Oh, Cláudia, perdoa-me a ignorância. Em Passos de Ferreira celebra-se o São João?
1: Sim, bastante.
2: Então vais começar já a levar uma martelada agora.
0: Vamos ver qual é que é a letra. Letra N de não. E vamos começar com marcas. É sempre tu primeiro. Marcas com N.
1: Nike.
2: Boa. Ui. Marcas com N.
0: Uhum.
1: Tantas?
0: Imensas.
2: A NASA.
0: Boa. Países com N.
1: Noruega.
2: Nicarágua.
0: Boa. Jogadores da seleção com N. Da seleção nacional com N.
1: Da seleção nacional.
0: Olha, esta não ia acertar porque eu sou muito difícil. Muito...
2: Passa, passa.
1: Pronto, passa, passa.
2: Nuno Mendes.
0: Filmes com N. A começar com N. Nomes de filmes.
1: Ninjas.
0: Rodrigo até se levantou. Eu posso ficar ninjas.
2: Ninjas.
0: Olha, eu estou contigo.
2: Não, esse nem.
0: Os ninjas.
2: Mas algum filme se chama Ninjas?
0: Ninjatori, vai.
2: Ninjatori.
1: Exatamente.
2: Filmes começados com N.
0: N. Uma figura muito importante francesa.
2: Napoleão.
0: Muito bem. Árvores de fruto com N.
1: Nespereira.
2: Nogueira.
0: Legumes de sopa com N.
2: Nabiça.
0: Mas espera, espera. A Cláudia está a jogar com mais alguém.
2: Está. E vão cantar as duas para mim.
0: Cantem lá em cor, se faz favor.
1: A tia, vamos.
0: É a tia, a grande tia, vai. Cantem lá as duas.
1: Nada. Ela ri-se mais que eu.
0: Não, agora, ó, tia, vai ter que cantar, desculpe lá.
1: Um, dois, três. 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
0: Vocês, salva de palmas.
2: Vocês são piores que a Inês Andrade a falar espanhol. Eu pensava que não era possível.
0: Desculpa, eu faço super bem espanhol. Todas as notas.
1: Mas quando eu tenho que falar outra língua fico nervosa.
0: Também eu, acontece imenso.
2: Nunca mais me vou esquecer do Ninjas.
0: Muito obrigada. Amanhã mais à mesma hora é o jogo do Stop neste momento.

0: sempre neste RFM e fizeste muito bem. Estás connosco, Rodrigo Gomes e Inês Andrade. 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
0: 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A chegar Elda Tavares e Catarina Moreira.
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8: Boa tarde, sou Ana Catarina André. Notícias na RFM. Estão a ser reforçados os meios de combate ao incêndio em Loulé, que tem já duas frentes ativas. No teatro de operações estão agora 9 meios aéreos e mais de 2,5 centenas de operacionais. O vento tem estado a dificultar os trabalhos. As chamas que deflagraram no lugar de Besteiros, freguesia do Amachiel, estão a consumir uma zona de mato, obrigando ao corte de várias estradas municipais e à Nacional 2. O fogo consumiu parte de uma casa não habitada. Foi hoje aprovado o regulamento do futuro Eurodigital, a moeda eletrónica da União Europeia. Em comunicado, o Parlamento Europeu diz que esta solução inovadora reforça a soberania financeira da União Europeia e reduz a dependência de redes de pagamentos internacionais. Em França, as temperaturas elevadas levaram os responsáveis do Louvre a decidir fechar um museu diariamente a partir das 4 da tarde por causa da onda de calor. Nos últimos dias já morreram 40 pessoas afogadas em França. Mundial de Futebol, daqui a 2 horas, Portugal entra em campo em Houston, no Texas. A Seleção Nacional enfrenta o Uzbequistão às 6 da tarde. É o segundo jogo do Grupo K.
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10: Muito boa tarde, tem uma ótima terça-feira com a RFM. Vamos a isso a partir deste momento. Tabnete com Hélder Tavares e Catarina Moreira. Num dia em que, bom, vamos ter a segunda jornada de Portugal.
11: Ai, pois é, tu vieste com a camisola outra vez.
10: Eu vim com a camisola outra vez e sempre que Portugal chegar vou vestir esta camisola.
11: Olha, eu hoje esqueci-me, vim de preto e isso é um bocado mau sinal, ou não?
10: É assim, tendo em conta que esta camisola também é de preto, não sei.
11: Sim, mas essa é da seleção, esta aqui, isto aqui não é nada.
10: Vais dar azar?
11: Ai, não sei

0: Chama-se 10 minutos, a tocar na RFM a 8 minutos depois das 4. Tem um bom regresso a casa com o Tabrito, Helder Tavares e Catarina Moreira Ficar, até bem perto das 7. Como estás hoje, minha querida? Bem disposta?
1: Olha, sabes que eu acho que ainda não recuperei a 100%.
0: Sentes isso?
1: Uhum. Tu sentes que já estás completamente recuperado? Tipo, já podias ter outro dia de Rock in Rio? É que eu não podia?
0: Eu acho que também não podia, sabes?
1: Não, ou seja, se tivesse ia, não é?
0: Sim.
1: Mas eu acho que ainda não consegui. É aqui que eu percebo que já tenho mais de 30 anos. Está muito difícil recuperar.
0: Será que precisas de mais 2 dias para te recuperar?
1: Sim, Helder, preciso. O problema é que hoje é um daqueles dias perigosos.
0: Pois, eu acho que estas semanas têm de acabar, não é? É muita coisa a acontecer.
1: Por um lado é bom.
0: Evento.
1: Santos Populares, Rock in Rio, jogos da seleção, do Mundial, é tudo espetacular, mas é muita intensidade.
0: Eu acho que, de facto, Catarina Moreira, nós já estamos aqui a chegar numa fase em que o corpo já pesa.
1: E já pede descanso, que é uma coisa que já nós também ficamos tipo, descansar para quê?
0: Vê lá bem, eu que ontem fui a Coimbra e voltei hoje de manhã. Também não
1: acredito.
0: Também sou maluco. Sim.
1: A Coimbra fazer o quê?
0: Sim, e fui lá tirar um jantarinho.
1: Isto é dos maiores escândalos. Paulo, mas o que é isto? Isto é absolutamente assustador. É que eu, por acaso, eu hoje quando acordei pensei, o Helder hoje vem bem, porque ele, não pôs stories, não pôs nada, deve ter estado sossegadinho em casa, corta para foi para Coimbra. Sendo que esta emissão acaba às 7, portanto,
0: sim.
1: Foste para Coimbra. Enfim, Helder, eu a dizer que não estou recuperado e que estou cansado. Olha, eu nem sei o que dizer. Grandes
0: músicas. Ai! Eu tive o almoço hoje.
1: Bem, tu caças a beleza. Olha, enfim. Isto é daqui para a frente, só para trás mesmo. Está muito complicado, Paulo.
0: Está muito complicado viver, sabes?
1: Está muito difícil viver.
0: Hoje...
1: Tu tens que desligar o telemóvel todos os dias. Ninguém te liga, ninguém te convida para nada. Ficas sossegado em casa.
0: Ai,
1: juro,
0: meu Deus.
1: É a única solução.
0: E vê lá que no sábado, no Rock in Rio, depois do Rock in Rio, fui para casa. E recebi chamadas de alguns amigos que eventualmente queriam sair. Coisa que não aconteceu.
1: E tu disseste que não?
0: Não atendi sequer.
1: Vamos, Helder! Estamos a conseguir dizer não, que é uma palavra espetacular.
0: É verdade, sim.
1: Nem todos conseguem dizer, porque é difícil.
0: É muito difícil.
1: Mas estamos a conseguir.
0: Ai, meu Deus. Senão, eu preciso mesmo de balizar, sabes?
1: De abrandar, não é?
0: Abrandar um bocado,
1: porque travão também é pedal.
0: Ora, exatamente.
1: Usem o travão.
0: Sim, senhor, temos Sean Paul com Dua Lipa, chama-se No Lie, logo depois de Offspring. Baby.

0: hoje, depois das 4, tem um bom regresso a casa com o Tamito. Hélder Tavares e Catarina Moreira por cá. É hoje. Portugal entra em campo pela segunda vez neste Mundial. E quem é o nosso adversário, Catarina Moreira?
1: O poderoso Uzbequistão.
0: É isso mesmo. Olha, vamos ser aqui sinceros, a menos que sejas daqueles nerds viciados em geografia. Ninguém pesca nada sobre Uzbequistão.
1: Verdade.
0: Eu, pelo menos, não pesco.
1: Eu também não.
0: Ok. Por isso, vamos todos aqui juntos aprender aqui um pouco mais sobre este bonito país. Ok? Que é que parece, Catarina Moreira?
1: A mim parece muito bem. Então, aprender coisas sobre o Uzbequistão era a coisa que eu mais queria fazer às 4h20 de uma terça-feira. Então, não era? Eu e todos os ouvintes estão neste momento no carro e a trabalhar, a ouvir a RFM. Que espetáculo!
0: Então, olha, vamos a isso. A seleção é conhecida como os White Wolves. Porquê?
1: Porque jogam de branco. Também não é assim tão assustador.
0: Ok. O Uzbequistão, geograficamente, não podia ser mais diferente de Portugal, não é? Nós temos o Bé Costa. O que é que eles têm?
1: Eu

0: dizer assim.
1: Isto sim, isto é conversa.
0: Agora, Catarina Moreira, vamos aqui aos jogadores mais importantes.
1: Agora é que vai ser dizer os nomes destes atletas.
0: Sabes?
1: Abdoukodir Kuzanov.
0: Abdoukodir,
1: não é? Olha. Abdoukodir Kuzanov.
0: Sim, o que é que...
1: É o defesa central do Manchester City.
0: Sim, senhor, muito bem.
1: Primeiro jogador uzbek.
0: Sim.
1: A atuar na Premier League inglesa.
0: Certo.
1: É considerado a maior estrela da nova geração.
0: Tal e qual. Temos aqui mais nomes. Diz tu.
1: Vai tu, quer dizer, eu vou a todos.
0: Ok.
1: Eu tenho que ficar mal na Rádio Nacional.
0: Aqui em Portugal temos o Elder lá, temos o Eldor.
1: Eldor quê?
0: Shomurodov.
1: Muito bem, Shomurodov.
0: É capitão e melhor marcador, claro, da história da seleção. Passou inclusive por clubes importantes de Itália, assim como o Roma.
1: Isso mesmo.
0: E por fim.
1: E por fim, o Abosbek faz o Laiev.
0: Boa! Nice, tá bom. Quem é este Abosbek?
1: É uma das grandes promessas do futebol asiático.
0: Certo.
1: Marcou frente à Colômbia e bateu recordes curiosos no Mundial, incluindo um gol de cabeça, apesar dos seus apenas 1,67m.
0: Isso mesmo, olha, a língua oficial é uzbek. Palhaço em uzbek diz-se máscara boss.
1: Opa, o Helder, o Paulo deve-se ter divertido tanto a fazer estas pesquisas. Não divertiste? Não, divertiu-se a fazer as pesquisas e a imaginar como é que nós íamos dizer estas coisas.
0: Máscara boss.
1: É palhaço.
0: Portanto, olha, se quiseres, sei lá, insultar um jogador adversário de uma maneira que eles até percebam, tens de dizer isto.
1: Não insultem jogadores.
0: Máscara boss. Está errado, ok?
1: Mas pronto, palhaço não é muito mau. Quer dizer, mas
0: palhaço
1: é
0: muito mau.
1: Não, mas é mau. Não insultem
0: que
1: jogadores.
0: Que palhaço.
1: Não insultem ninguém. Okay. Não insultem as pessoas no geral.
0: Olha, e em termos de selecionador de Uzbequistão, como e é que ele se chama?
1: O selecionador que descobrimos hoje é o Fábio Cannavaro.
0: Tem aqui um nome meio português, meio espanhol, não é?
1: Central e capitão da seleção italiana, campeã mundial em 2006 e vencedor da Bola de Ouro deste ano. Desse ano,
0: desse ano.
1: Desse ano, não é? Deste ano.
0: Não, deste ano quem ganhou a Bola de Ouro foi o Dembélé.
1: E ele está a selecionar, portanto não está a jogar para ganhar a Bola de Ouro.
0: Tal e qual, é isso mesmo. Portanto, olha, vamos dar aqui a sorte à nossa seleção. Que ganhe, que inclusive é o nosso Ronaldo, possa marcar um gol ou vários. É assim. Eu digo isto porque a Argentina já fez dois jogos e nesses dois jogos o Messi fez vários gols.
1: É que o Messi é tramado, é que ele falha um penalti
0: para marcar dois gols.
1: E depois, é que me irrita, sabe? É que me irrita. É que me irrita ele ser realmente muito bom. Não é?
0: Pois, é muito bom.
1: Nós estávamos muito contentes quando ele falhou o penalti. Não vamos mentir, porque nós estamos aqui super pro Cristiano Ronaldo.
0: Sim, sim, sim.
1: Então estamos
0: sim.
1: Tipo, vamos! Então vamos a pensar, o Ronaldo, se estiver a ver o jogo, vai ficar triste por ele estar a marcar já. E então ele falhou o penalti e nós ficámos tipo, vamos! Entretanto marca dois. E opa, é sim, é muito triste. Mas o Ronaldo hoje vai marcar cinco.
0: Sentes
1: cinco?
0: Isso?
1: Vai marcar cinco, que é para compensar. O Messi não marcou três no primeiro.
0: Cinco.
1: Pronto, e agora dois, cinco.
0: Com fraturas, hã?
1: Helder, ele pode partir o que ele quiser, desde que marque. Ele tem lá, é para marcar.
0: Queremos é gols.

0: Maria Joana, Nuno Ribeiro com Calema e também Maria Isa a tocar na RFM. Há aqui um ouvinte a dizer, no fundo a pedir que dissessemos mais nomes de mais jogadores que jogam na seleção.
1: É o que ele quer ser eu. Mas ele é assim,
0: eu estou a morrer de rir.
1: Pois, eu já sei, ele quer é festa, não é?
0: Pois quer, mas festa aqui não. Não há festa aqui. 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Atenção que há abrandamentos na segunda circular em direção a Benfica, entre o relógio e o Campo Grande. No sentido contrário, há demora entre as torres de Lisboa e o radar. E atenção que os acessos norte da Ponte 25 de Abril estão demorados a partir de Campo Lido. Já no Porto, a VCI em direção à Rábida está com paragens entre o mercado e a A3. E mais à frente, entre a Boa Vista e a Ponte, a A3 está com um trânsito lento desde a circunvalação para a VCI e a Avenida AEP com paragens nos dois sentidos. Catarina Moreira, como estamos de tempo para amanhã?
1: Olha, vai ser um pantone cinzento para amanhã, povo, e aguaceiros mais prováveis a norte e centro a partir da tarde. A temperatura máxima também desce. Haja uma vitória portuguesa daqui a pouco para nos aquecer a alma que nós precisamos. Ilhas, Ponta Delgada, está fixe. Funchal com aguaceiros.
0: Sim, senhora, voltamos a conferir o trânsito dentro de meia hora e, consequentemente, o tempo. Olha, este ouvinte que nos mandou mensagem para o nosso WhatsApp 962-007-888 a pedir mais nomes, chama-se André. E nós bem dissemos que aqui não há festa. Se ele quiser festa, vá para o Porto, porque hoje é noite de São João.
1: Se ele quiser festa, que ligue para o grandioso Jogo da Mala, que aquilo é que é festa, com 71.111 euros.
0: Ah, pois é, amanhã vamos dar este montante a alguém logo às 9h15 da manhã. Quem receber a chamada é atender e dizer o valor que está lá dentro.
1: 71.111 euros.
0: E isso é que vai ser uma boa festa. Já a seguir, Lady Gaga.

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0: se a corte escorrer. Mas eu diria que sim, não é?
1: Hoje agora está muita gente a correr, sim, é? sim. Eu gosto, por
0: está
1: acaso.
0: Está muito na moda agora.
1: Pois está, é verdade.
0: Olha, uns porque bom, temos aqui uma notícia a respeito de algumas pessoas que gostam mesmo de correr. Os que não gostam, olha, não ao bem não virem o que nós temos para vocês. Não,
1: mas calma, há uns que gostam de facto, há outros que vão para engatar. Agora há engates no Strava. Todos suados, assim, já malta... com o ritmo cardíaco acelerado.
0: Pera, há malta que sai da cama às 8 da manhã para ir correr na esperança
1: Helder,
0: de engatar.
1: Eu vou-te dizer uma coisa que acho que tu não sabes: dá para correr às 8 da noite.
2: Puf! Tu não tens de acordar às 8 da manhã para correr. Podes correr tipo às 3 da tarde.
1: Imagina! Epá, é uma coisa! De 2026. Não, já, as pessoas podem correr a qualquer hora e podem engatar a qualquer hora. E
0: também
1: suar.
0: É verdade, sim,
1: e suar a qualquer hora. Que
0: é
1: nós
0: verdade,
1: aqui
0: sim,
1: estamos
0: senhor.
1: Na boa.
0: Sim. Eu gosto dessas corridas à tarde.
1: Claro.
0: Nunca ninguém me convidou para uma corrida
1: e
0: à tarde.
1: E à noite? Também à noite? Tu devias correr à noite?
0: Nunca ninguém me convidou para uma corrida à noite.
1: Vai tu, sozinho. Convida-te alguém, Helder.
0: Ai, a trabalheira. Não,
1: ia que
0: a
1: seca.
0: Trabalheira, que seca. Mas olha, fica atento porque já contamos-te tudo sobre o que nós te vamos pôr a par, que também tem a ver com o Plutónio.
1: Fica atento, nós contámos tudo já do que te vamos pôr a par.
0: Desculpa, estava ainda.
1: Fica aqui, olha, fica aqui.
0: Eu estava a raciocinar ainda.
1: Então é assim: quem gosta de correr também é o Plutónio e nós vamos contar tudo daqui a pouco. É.

0: o Ciro de Carna RFM, chama-se Então Que o Mundo Acabe. Tem um bom regresso a casa com o Dominique. Estamos a 14 minutos das 5. Já não falta muito para o jogo entre Portugal e Uzbequistão. Uzbequistão, muito obrigado.
1: Sim, Uzbequistão que vai perder. Eu não sei se eles sabem, mas nós informámos aqui que vai perder.
0: Vamos a apostas, Catarina Moreira.
1: Eu acho que vai ficar 5-0, 5 golos do Ronaldo.
0: 5-0?
1: Todas estas pessoas. E vocês estão a rir? Se ficar 5-0, o que é que me pagam?
0: Achas mesmo que o Ronaldo vai marcar 5 golos?
1: Hélder, estás a falar com esse tãozinho de quem conseguia marcar um golo dentro daquele campo. Não conseguias? O Ronaldo não, consegue?
0: Ele consegue, sim.
1: Mas eu acho que vai ser uma goleada, por acaso, hoje.
0: Mas, portanto, goleada 5 golos de Ronaldo.
1: Para mim é.
0: Então cá estaremos a partir das 6 para percebermos se estás certa ou não.

0: notícia mais random de 2026. Ele vai organizar aqui uma corrida solidária, não é?
1: Ninguém estava à espera, pois não?
0: Não.
1: Mas a verdade é que ele tem uma barra que diz muitas vezes que é: isto não é um sprint.
0: Uhum.
1: Isto não é um sprint e vai ser o nome da corrida, porque o Plutónio é bom com palavras.
0: Sim.
1: E o mais importante, todas as receitas revertem a favor da Aldeia SOS, uma instituição social que faz um trabalho incrível com crianças de meios mais desfavorecidos.
0: Bom, esta corrida vai ser no coração de Lisboa. Sabe-se que vai partir do Parque Eduardo VII em Lisboa. Agora, há uma coisa que não se sabe, que no fundo é bem, onde é que aquilo termina, não é?
1: E isso não se sabe, é segredo. Pode ser no Recife, pode ser em Alverca, pode ser na casa do Plutónio, pode ser, não sei, no bairro da Cruz Vermelha. Ele é do bairro da Cruz Vermelha?
0: Sim.
1: Não sabemos.
0: Agora perguntas tu, ai tal, quando é que isto vai acontecer? Olha, acontece no dia 5 de julho, com partida agendada para as 9:30 da manhã. Estás a ver? Uma corrida começa cedo.
1: Ah, pois é. A maior parte é assim cedo, Helder.
0: Pois. Não dá para mim.
1: Não, e acho que ainda há um aquecimento
0: não.
1: Antes.
0: Ei,
1: e ainda.
0: Não.
1: O Helder assim, ui, isso é ontem.
0: Até porque o ponto de encontro é às 8 da manhã, no topo do Parque Eduardo VII.
1: Muito cedo, António, muito cedo.
0: Ai, meu Deus do céu. Olha, se eventualmente fores sair à noite, isto aqui pode ser um ótimo cardio, não é? Portanto, vais sair à noite.
1: É capaz de fazer mal, Helder.
0: Pois.
1: Correr com excesso de álcool, não sei. Eu acho que é melhor consultarem o vosso médico, não somos nós, está bem? Agora, podemos dizer aquilo que, se quiseres participar nesta corrida, o que é que tens de fazer, aliás? Tens duas modalidades de inscrição, 5€ ou 15€, que é com ou sem t-shirt oficial.
0: Ah, portanto, 5€ sem, 15€ com.
1: Isso, ó, Helder.
0: Não é?
1: Esquece, bem. Se quiseres inscrever-te nesta corrida que vai acabar, como todas as outras, com a malta toda a beijar na boca, suada, só que de uma forma solidária, podes passar em isto não é um sprint.pt ou então no Instagram do Plutónio, está na bio o link.
0: Sim, senhora, quem for, boa sorte, boa corridinha. Já a seguir temos o trânsito, o tempo e as notícias.
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17: Vamos ao trânsito na RFM, quando faltam 4 minutos para as 5. Atenção que há abrandamentos na segunda circular em direção a Benfica, entre o aeroporto e o Campo Grande. No sentido contrário, há demora entre as torres de Lisboa e o radar. Há paragens no IC19 entre Alfragide e Amadora. E há demora na ponte 25 de Abril a partir de Campo Lide. Já à norte, a VCI em direção à Rápida está com paragens entre o Mercado e A3 e mais à frente entre a Pelada e a Ponte. No sentido contrário, há demora entre a Via Norte e A3. O trânsito está lento na A3, desde o Nova A4 para a VCI e a Avenida AEP, com paragens nos dois sentidos. Vamos ao tempo para amanhã?
3: Tons cinzentos para amanhã e aguaceiros mais prováveis a norte e centro a partir da tarde. A temperatura máxima também desce e precisamos assim de uma vitória portuguesa daqui a pouco para nos aquecer a alma. Ilhas, Ponta Delgada está fixe? Funchal com aguaceiros.
17: Sim, senhor, atenção, fica atento à RFM, até porque temos agora as notícias no... Está bonito?
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21: Olá, sou Ana Catarina André, notícias na RFM. Já é conhecido o 11 com que Portugal vai enfrentar o Uzbequistão. A seleção nacional entra em campo daqui a uma hora em Houston, no Texas. João Félix e Ruben Dias são as novidades do 11. De fora ficam Bernardo Silva e Tomás Araújo. É o segundo jogo do Grupo K, depois do empate com a República Democrática do Congo. A equipa treinada por Roberto Martínez tem um ponto. Incêndio em Lolé, no Algarve, mobiliza esta hora 9 meios aéreos e mais de 230 de operacionais. As chamas deflagraram no lugar de Besteiros, freguesia do Ameixial. Estão a consumir uma zona de mato, obrigando ao corte de várias estradas municipais. E à Nacional 2, o fogo consumiu parte de uma casa não habitada e dirige-se agora para Almodóvar. Pelo menos 4 pessoas morreram numa operação policial numa favela, no Rio de Janeiro, no Brasil. A troca de tiros começou de madrugada, quando agentes policiais entraram na favela de Santa Marta para cumprir dezenas de mandados de busca e detenção. Mais de 50 turistas ficaram retidos num mirador situado naquela zona da cidade brasileira.
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17: Ora, muito bem, Portugal joga dentro de uma hora. Até lá ainda há tempo para chegarmos ao Que Barulho é Este com a Century 21 no coração do bairro para melhor o aconselhar. É já daqui a pouco, com o dinheiro que nós temos em jogo, Catarina?
3: 4.530 euros.
17: Fica atento, volta a bonito. Primeiro ouve as Dean Lewis, logo depois The Killers.

0: São os The Killers a tocar na RFM. Chama-se Somebody Told Me. Bom regresso a casa com o Tamito. Ora, muito bem, está na altura de jogarmos ao Que Barulho É Este com a 121 no coração do bairro. Para melhor o aconselhar, Catarina Moreira, quanto dinheiro é que nós temos em jogo?
1: 4.530 euros.
0: Isso mesmo, tudo o que tens de fazer é ouvir o barulho com atenção, logo depois ligar para cá através do 213814540. Volto a repetir: 213814540. Tudo apostos?
1: Tudo apostos.
0: Vamos lá então o barulho. Está feito. É assim rápido como nós gostamos.
1: É que é muito rápido mesmo.

0: Chama-se I Know What You Did Last Summer, Shawn Mendes com Camila Cabello a tocar na RFM, tarde de terça-feira. Bom regresso a casa com o Tabonete, Hélder Tavares e Catarina Moreira por cá. Ora bem, dentro de 45 minutos estamos todos a cantar o hino de Portugal, até porque a nossa seleção vai jogar pela segunda vez neste Mundial contra o Uzbequistão. Disse bem?
1: Uzbequistão.
0: Olha, ouvi dizer que hoje de manhã o café da manhã teve um momento ternurento, não é?
1: Ai, muito bonito. Então eles reuniram várias crianças para cantar o hino nacional e fizeram uma música bem bonita.
0: É porque não ouvirmos.
1: Podem cantar mal, às vezes.
0: Sim.
1: Mas
0: é muito fofinho.
1: É muito fofinho, tem muito amor.
0: Oh, pois tem. Nós amamos. E portanto, se não conseguiste ouvir o hino nacional cantado pelos mais pequeninos, não te preocupes. Aproveita o próximo minuto desta forma.
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0: coisa bonita. Olha, como diziam os calemas, acho que defende muito bem aquilo que se passou aqui. Uma chuva de amor.
1: Ai, que bonita ponte do meu coração.

0: Lady Gaga na RFM, chama-se Million Reasons. Bom viagem com o Tabonete, à altura de conferirmos o trânsito com o Brico Depot, os seus projetos de bricolagem e remodelações ao preço mínimo garantido. Há abrandamentos na segunda circular em direção a Benfica, entre o aeroporto e o Campo Grande. No sentido contrário, também há abrandamentos entre as torres de Lisboa e o Radar. Há paragens no IC19, entre Alfragide e Amadora, e os acessos norte para a ponte 25 de Abril estão a complicar a partir de Campo Lido. Já no Porto, a VCI, em direção à Rábida, está com paragens entre Bonjoia e A3, e mais à frente entre a Perlada e a Ponte, no sentido contrário à demora entre Francos e A3. O trânsito está lento na A3 desde o nó da A4 para a VCI e a Avenida AEP, com paragens nos dois sentidos. Vamos ao tempo para amanhã?
1: Dizem que amanhã vamos ter tons cinzentos, mas eu acho que amanhã o céu vai estar da cor que a nossa seleção quiser. É a seleção que escolhe. Com que cara é que nós vamos acordar amanhã? Mas pelos vistos vamos ter também aguaceiros mais prováveis a norte e centro. A partir da tarde, a temperatura máxima também 10. Ilhas Ponta Delgada está fixe, Funchal com aguaceiros.
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0: É isso mesmo, boa sorte. Já a seguir, I Don't Know Me, Pedro Santos, aqui no Tabonete.
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0: Muito boa tarde com o RFM. Por que não jogarmos ao que barulho é este antes do Jogo de Portugal, hein? 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
0: Esse mesmo, já temos alguém connosco em linha. Olá, muito boa tarde, como te chamas?
2: Boa tarde, Paulo Gonçalves.
3: Paulo Gonçalves, Paulo, és de onde?
2: Eu sou de Estarreja.
3: Estarreja? E tu estás a caminho de quê?
2: Eu ia buscar o meu filho ao ATL.
3: Vão ver o jogo juntos?
2: Vamos, pois.
3: Quando?
2: Em casa, tranquilos.
0: Suscadinhos, não é?
3: Não querem barulho, não querem assim malta a dar a sua opinião, a falar para a televisão.
2: Não, deixe de ver jogos de futebol em casa. Tranquilo.
0: Olha, diz uma coisa, em termos de resultado, como é que achas que vai ficar este jogo?
2: Penso que vai ficar 3-1.
0: 3-1, quem é que marca?
2: Rubén Dias, Bruno Fernandes e Chiquinho Conceição.
0: Olha, ele não disse Ronaldo.
3: Pois não, disse eu. Não podemos dizer todos mesmo, não é?
0: Tu já gastaste, não é?
3: Já gastei o Ronaldo de uma maneira.
0: Sim, senhor.
2: Ele também já está a gasto, por isso.
3: Pois é. Também já está um bocado cansado.
0: Olha, Paulo, isto é muito simples. Vamos passar novamente o barulho. Logo depois pedimos-te um bop-it em 15 segundos, está bem?
2: Ok.
0: Boa sorte, vamos lá.
2: Obrigado.
0: Conta-nos tudo, Paulo, de Estarreja, que barulho é este?
2: É fechar a proteção da escova dos dentes.
3: Uau!
0: Nossa! Fechar a proteção da escova de dentes. Tá, Paulo.

0: e os barulhos.
1: Sim.
0: Realmente nós, isto não está a correr muito bem para os nossos lados.
1: Deixa-me dizer-te, Catarina Moreira, que nesta 8ª temporada do Que Barulho, no que toca às vezes em que saiu um barulho no Está Bonito, eu vou contar. Vê lá bem.
0: Então.
1: Portanto, saiu uma vez, duas vezes, três vezes, Catarina.
0: Ia, que tristeza. Será que esta vai ser a quarta?
1: Será?
0: Oi. Não, pronto. Olha, fim de festa. Mas olha, tenta mais vezes, porque se calhar é a quarta. Atenção, que é o que eu te digo. Ontem também achávamos que ia ser a terceira e não foi. É a quarta.
1: Deixa que tentar, ok? Vai tentando.
0: Tenta.
2: Não se estraguem muito hoje.
1: Vamos tentar.
0: Olha, qualquer coisa a culpa é da seleção, não é?
2: Exatamente.
0: Mal para nós é porque correu bem para eles.
1: Temos uma justificação.
2: Exatamente.
0: Não é?
1: Beijinhos. Obrigado, teus ligados, sim. Deus, boa
2: semana.
1: Tchau, tchau. Fica atento à próxima tiragem do Que Barulho É Este? Hoje, no da Joana com a Joana Cruz.

0: Grandes músicas com Elsa Tavares e Catarina Moreira no Tá Bonito.
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0: ajuda na gestão das tuas finanças, tens mesmo de ouvir o podcast RFM, O Dinheiro Não Cai do Céu, com quem?
1: Com a Inês Bento e com o João Rodrigues dos Santos.
0: Isso mesmo, eles que te dão dicas de como gerir melhor o teu dinheiro e também o teu orçamento familiar. Vamos ao episódio... Olha, é um episódio SOS.
1: É um episódio SOS.
0: É o episódio 112.
2: Vamos lá. O dinheiro não cai do céu. 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
3: João, quando seguimos influencers financeiros nas redes sociais, é possível distinguir aconselhamento financeiro responsável baseado em informação sólida de conteúdo apenas promocional, simplificado ou potencialmente enganador?
4: Às vezes sim, outras não, Inês. O problema é que nestas redes sociais há muita opinião sem contexto e isso pode confundir quem está a começar a investir. É importante também verificar se os criadores mostram fontes, dados verificáveis e transparência sobre possíveis conflitos de interesse. Um bom sinal é quando explicam riscos, mostram cenários diferentes e não se limitam a promessas de lucro rápido. Muitos influenciadores podem ter parcerias, por isso é essencial analisar se a recomendação é independente ou se existe marketing disfarçado de opinião pessoal. E há uma regra simples que ajuda. Se parece fácil demais para ser verdade, provavelmente não é realista nem sustentável no longo prazo. Também é útil comparar várias fontes antes de tomar qualquer decisão financeira baseada em conteúdo visto nas redes sociais. Em relação aos influencers financeiros, a literacia financeira é o fator mais importante para distinguir conselhos úteis de conteúdo enganador. Estratégias de persuasão como urgência ou exclusividade podem levar seguidores a decisões impulsivas. Por isso, Inês, é recomendável fazer pausas antes de investir dinheiro baseado em conteúdos online, avaliando sempre o risco envolvido e a credibilidade da fonte e procurar educação financeira independente sempre que possível antes de decidir investir online.
3: Informação sim, mas com filtro. Isto ajuda a não cair em promessas exageradas. No próximo episódio, eu e o João falaremos de mais dicas e conselhos que ajudam a refletir acerca de finanças pessoais. Até lá.
0: Ora, muito bem, entramos naquela fase em que o coração já começa aqui a palpitar, não é?
1: Ai, já estou a sofrer.
0: Televisão do estúdio já ligada. Nosso CR7 concentradíssimo ali no túnel.
1: Ai, meu Deus. Eu estou a ficar com calor outra vez.
0: Estamos a 11 minutos do arranque de Portugal, Uzbequistão. E fica atento porque, bom, podes apanhar novamente, como na semana passada, o hino nacional, em direto aqui da RFM, não é?
1: Cantado pela equipa do Tá Bonito.
0: É isso, meus mantos, o trânsito, o tempo e logo depois as notícias.
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0: 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Há abrandamentos na segunda circular em direção a Benfica, entre o relógio e o Campo Grande. No sentido contrário, há demora entre a área comercial e as Calvanas. Há paragens no IC19 entre Alfragide e Amadora. E atenção que também há demora na ponte 25 de Abril a partir de Sete Rios. Já a norte, a VCI em direção à Rábida está com paragens entre Bom Joia e A3 e mais à frente entre a Perlada e a Ponte. No sentido contrário, há demora entre Coimbrões e A3. A A3 com trânsito lento desde o nó da A4 para a VCI e a Avenida AEP com paragens nos dois sentidos. Catarina, como estamos de tempo para amanhã?
1: Pantone cinzento para amanhã, mas ninguém quer saber disso. A gente quer saber da seleção. Vamos, Portugal!
0: Vamos!
1: Vamos! Temperatura máxima também desce e nas ilhas está espetacular. Ponta Delgada está fixe, Fujol também. E eu quero é mesmo. Desculpa lá, até já. Beijinhos.
0: Isto não está fácil. Ora, muito bem, estamos a 4 minutos para as 6 e, sobretudo, também a 4 minutos para o arranque. Que arranque do jogo. Para já vamos às notícias.
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5: Boa tarde, sou a Ana Catarina André. Notícias na RFM. Está prestes a começar o jogo entre Portugal e o Uzbequistão. João Félix e Ruben Dias são as novidades do 11. De fora ficam Bernardo Silva e Tomás Araújo. É o segundo jogo do Grupo K, depois do embate com a República Democrática do Congo. A equipa, treinada por Roberto Martínez, tem um ponto. Incêndio em Lolé, no Algarve. No terreno estão 9 meios aéreos e mais de 250 operacionais. O fogo começou no lugar de Besteiros, na freguesia do Amachial. As chamas seguem na direção do Conselho de Almodóvar. Levaram ao corte da Nacional 2 e de várias estradas municipais. De acordo com a Proteção Civil, citada pela Lusa, não houve ainda necessidade de proceder a evacuações. A Comissão Europeia está a preparar um plano de ação a propósito do recrutamento online de menores por redes criminosas. De acordo com o Comissário Europeu da Administração Interna, Magnus Brunner, o tema está a motivar sérias preocupações. A ASAI instaurou 3 processos de crime por falsificação de documentos de identificação de menores numa operação de fiscalização no Rock in Rio. Continua com a RFM.
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0: É uma ótima tarde de terça-feira com a RFM. Está bonito a acontecer até bem perto das 7. Hélder Tavares e Catarina Moreira contigo, numa altura em que só se pensa numa coisa, não é?
1: Só se pensa no jogo da nossa seleção e está quase, falta um minuto.
0: Falta um minuto, Portugal vai defrontar o Uzbequistão. Atenção que é o segundo jogo da nossa seleção no que toca a este Mundial. A torcer para que, de facto, o resultado seja melhor do que a semana passada. Porque a música não para, são as grandes músicas da RFM. Nesta hora, a começar com One Republic. Logo depois temos São Pedro e ainda passa por cá o Teddy Swims. Música.

0: Hélder Tavares e Catarina Moreira. Está bonito. 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

0: Hélder Tavares e Catarina Moreira por cá. Ora, muito bem, eu não sei se estás a par disto, mas todos os dias no Café da Manhã podes ouvir o podcast do Fábio Porchat, não é?
1: É isso mesmo, chama-se Porchat GPT e é, no fundo, uma inteligência artificial alternativa. Porque tem respostas muito mais divertidas, mais criativas,
0: seja,
1: também.
0: Podes fazer qualquer pergunta e as respostas que ele dá são respostas diferentes do habitual.
1: Mas ele só responde ao que quer. Não somos nós que escolhemos. É como o nosso ChatGPT dá-nos resposta a tudo e mais alguma coisa. Normalmente está do nosso lado.
0: Certo.
1: O Porsche ChatGPT não é bem assim. Só responde ao que quer e pronto, e está do lado que ele tiver. Pronto.
0: Exatamente. 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Atenção, ouves agora o Teddy Swims, logo depois Red Hot Chili Peppers, ainda passam por cá Somber com Back to Friends. E como também dizer que já começou o jogo de Portugal, portanto pode acontecer a qualquer momento entrarmos no ar para celebrar um golinho do nosso Portugal.
1: Eu só volto a falar quando Portugal marcar, até já.
0: Então vamos a isso. Teddy Swims no Top Mix.

0: Chama-se Back to Friends, Somber, a tocar na RFM, 6h14 nesta altura. Está a acontecer Portugal-Uzbequistão, com Portugal a ganhar neste momento por uma bola a zero. Catarina Moreira, estamos aqui todos pecados, tal como o país inteiro, não é?
1: Eu acho que sim, toda a gente está. Quem não está, quem está a ouvir a RFM, está muito bem acompanhado, que nós vamos pôr a parte tudo. Aliás, vamos ter agora outra possibilidade de golo para Portugal.
0: Sim, até porque falamos de uma situação muito perigosa, um livre que acredito que seja batido por Ronaldo e que pode dar aqui golo, não é?
1: E nós gostamos de perigo. Perigo é connosco. Nós somos assim, nós somos uns lutadores e gostamos de momentos difíceis como este. A equipa está-se a preparar neste momento.
0: Sim, então e o primeiro golo de Portugal? Como?
1: Estou a sorrir de quê?
2: A equipa, o Ronaldo.
1: O Ronaldo, exato, a equipa.
0: Sim, vai claramente o Ronaldo bater. Era giro acompanharmos aqui o momento em que.
1: Em direto, era. Eu amava.
0: Então pronto, vamos aqui acompanhar e tentar perceber se Ronaldo consegue ou não. Neste momento, para ti que estás no carro, podemos dizer que. Escutem as posições.
1: Olha, tu podias ser relatador, como é que tu fazias? Eu era péssima, eu não sei.
3: Olha,
1: coisa que você ia falar rápido. Não sei fazer nada.
0: Ai, atenção.
1: Ele já está a respirar fundo. O nosso
0: Ronaldo
1: Cris.
0: Já
1: vamos, Cris.
0: Respira fundo. É que imagina, é de facto um livro muito perigoso.
1: Está ali um deitado no chão.
0: Porque imagina, pode acontecer a bola ir rasteiro e ter ali alguém para...
1: Não conhecem o Ronaldo, rasteiros são eles.
0: Também é verdade.
1: Anda Ronaldo! Ronaldo já está com as pernas abertas, como ele gosta, aquela posição do Ronaldo.
0: Sim.
1: Como ele gosta. Vamos!
0: Ora bem.
1: O árbitro está ali, vamos com a fita métrica.
0: Ronaldo, concentrado. Atenção, convém dizer que o Ronaldo na cidade do futebol treina muito livres.
1: Treina?
0: Treinou.
1: E marca muitos também.
0: Sim, sim.
1: Muitos
0: golos. O que será que vai na cabeça do Ronaldo neste momento?
1: Não sei, está ali o árbitro a falar para o Rubén Dias. Ele já sabe tudo.
0: É, eu acho que está a haver ali um despique entre os jogadores da.
1: Tipo, tudo com o telemóvel na mão. Para quê? Está-se a filmar para a televisão, as pessoas sabem. Para que é que estão a gravar com o telemóvel?
0: Ok.
1: Vamos, Ronaldo!
0: Isto aqui é uma situação um bocado tensa, porque de facto Ronaldo pode marcar o segundo golo e fazer o 2-0 para Portugal.
1: Ai! Vamos! Isso é o árbitro está a mandar uma raiva, até se mirar ali a arrancar.
0: Sim, o árbitro também não está a facilitar aqui um bocadinho a situação.
1: Exato!
0: Como é dizer que o Ronaldo é o primeiro jogador
1: agora.
0: A marcar em seis
1: agora,
0: mundiais.
1: Agora!
0: Vamos lá!
1: Ai!
0: Concentradinho, vai! Ai! Gol!
1: Eles brincam connosco, é impressionante, não é?
0: Nuno Mendes!
1: Inacreditável!
0: Aí é que tiro!
1: Pá, lindo!
0: Que
1: lindo.
0: Tiro!
1: Vamos embora!
0: Vamos, Portugal! Achavam eles que ia ser o Ronaldo e quem marcou foi o Nuno Mendes!

0: com o Tá Bonito. Altura agora de conferirmos o trânsito com a Ana Oralto. Não derreta nas filas, carrega o ar-condicionado do carro e viaje fresquinho. Atenção que há abrandamentos na segunda circular em direção a Benfica, entre o aeroporto e o Campo Grande. No sentido contrário à demora entre o Estádio da Luz e as Calvanas, há paragens no IC19 entre Alfragide e Amadora e há demora na ponte 25 de Abril a partir de Sete Rios. Já a norte há um acidente na A44, sentido Freixo, antes do túnel Soares dos Reis. A vez e em direção à Rábida está com paragens entre Bonjoia e A3 e mais à frente entre a Perlada e a Ponte. No sentido contrário há paragens entre a Rábida e a A3. O trânsito está lento na A3 desde o nó da A4 para a VCI e a Avenida AEP com paragens nos dois sentidos. Catarina, vamos ao tempo para amanhã?
1: Pantone cinzento para amanhã e aguaceiros mais prováveis a norte e centro a partir da tarde. A temperatura máxima também desce, o que vale é que vamos ter aqui uma vitória portuguesa para nos aquecer a alma. Ilhas, Ponta Delgada está fixe? Funchal com aguaceiros.
0: Também podes aquecer a alma amanhã com 71.111 € no bucho, não é?
1: Fria que tu não passas.
0: Tal e qual. O que grandio... Aliás, o nosso grandioso Jogo da Mala tem muito dinheirinho para ti, convém que participes.
1: Liga 761-10-10-10. O custo da chamada é de apenas 1 € mais IVA e eu digo apenas porque estamos a falar de mais de 70.000 €.
0: Tal e qual, se amanhã receberes uma chamada às 9:15 da manhã, só queremos que atendas e que digas o valor que está lá dentro em euros.
1: 71.111 €.
0: Já se quer ouvir Sam Fender, Rain Me.
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0: Rain Man, Sam Fender e também Olivia Dean, a tocar na RFM, 25 minutos para as 7. Tem um bom regresso a casa com o Tamnito, Helder Tavares e Catarina Moreira por cá. Está na altura de ouvires um bocadinho de Cada Plana de Paixão, a rádio novela do Café da Manhã, não é?
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0: Obrigado, advogado. Isto não é nada. É só uma doença mortal.
1: Ah, pronto. Eu pensei que fosse mesmo uma alergia.
0: Meus senhores, chamei-vos aqui para vos dar uma grande notícia.
2: O Paulo Raimundo é o homem do que informação dramática.
0: Não, advogado 2. Mas é. Ah. Só que o PCP nunca vai admitir publicamente.
2: Mas então qual é a notícia, doutor Sampaio?
0: Caros colegas, com estas procurações que o Lourenço assinou, a Arpão Global é minha. A partir de hoje sou oficialmente o novo CEO, UFO, e Wake Me Up Before You Go Go. E vocês vão juntar-se a mim na administração do grupo, que eu preciso de gente para me dizer que sou espetacular. Vamos ser tão ricos que vamos poder comprar pão de fermentação natural a pronto.
3: De trigo Barbela?
0: De trigo Barbela, advogada 3. Só para terem uma noção de quanto é que a Arpão Global fatura num ano, pegue na calculadora, advogado.
1: Ok.
0: 1 milhão de euros do imobiliário.
1: 1 milhão de euros do imobiliário?
0: 6 mil milhões em exportações de queijo de Nisa.
1: Nisa com S ou com Z?
0: Com S. Ainda é mais caro.
1: 6 mil milhões em queijo de Nisa com S?
0: E 1 trilhão de dólares em abatanados.
1: 1 trilhão.
0: Quanto é que dá? Dá muito?
1: Dá mais que muito, doutor Sampaio. Dá bastante.
2: Como é que o Lourenço assinou todas estas procurações de olhos fechados, doutor Sampaio?
0: Porque o convenci a jogar à cabra cega enquanto ele assinava, advogado 2. E agora vou à casa dele dar-lhe esta informação. Mas antes vou ter de fazer um riso maléfico.
3: É a sua doença, doutor?
0: Não. Engoli a bubalu, foi só isso.

0: Ora bem, a conta da Catarina Moreira parece que está a resultar por quê?
1: Eu disse que era um 5, eu disse que era... Olha, mas eu já não festejo, eu queria ter calado o pio à cataplana de paixão, não me deixaram, para mim já passou. Isto é a festa, já toda a gente sabe que é gol no Instagram e no TikTok. Isto era abrir logo, hoje vai ter um episódio novo, não é todos os dias de manhã, para ouvir a repetição. Oh, era logo, não agora. Olha que lindo!
0: Mas olha, foi o Ronaldo, é?
1: Coisa linda. Eu sim, disse que são 5 do Ronaldo, já vos avisei.
0: Já lá vão dois do Ronaldo, vamos ver. Temos ainda muito jogo pela frente. 3-0 para Portugal.

0: Chama-se Casar é para Esquecer, são os vizinhos a tocar na RFM e a fechar, inclusive, é o Tá Bonito. Voltamos amanhã a partir das 4. Entretanto, o Portugal joga, Joana Cruz já cá está, 3-0 até o momento. E estamos perto dos 5, não é?
1: Os 5 gols
0: que a Catarina Moreira disse que.
2: E a Joana disse 7.
1: Eu disse 7-0 para Portugal.
2: Oh, Helder, eu avisei que ia ser um saco cheio de golos. Vão ser muitos golos.
1: Ai, só para ficarmos um bocadinho mais animados, não é?
0: Não que é? Sim, para motivar.
1: E assim, agora uma barrigada. Vamos embora.
2: O problema é que eu acho que não vamos ficar só um bocadinho. Nós é 8-800. Tá? É tipo, ou ficamos todos deprimidos ou estamos todos em festa. Louca.
1: A festa está a fazer-se.
0: Já a seguir, Joana Cruz, com o dia até às 10. Beijinhos.
1: Tchau.
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13: Faz boa viagem com a RFM, já estamos a 7 minutos das 7, com Brico Depot, os seus projetos de bricolagem e remodelações ao preço mínimo garantido. A caminho de uma quarta-feira, amanhã com descida da temperatura, previsão de aguaceiros no norte e no centro a partir da tarde, máxima de 22 no Porto e em Ponta Delgada, 31 em Lisboa e em Faro, máxima de 24 no Funchal. Continua com a RFM e com as principais notícias já daqui a pouco e boas notícias para Portugal, a caminho de mais uma vitória no Mundial.
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19: Olá, viva, boa tarde. Portugal-Uzbequistão, partida ao intervalo e a vantagem é para a equipa das esquinas. Portugal está a ganhar por 3-0. Cristiano Ronaldo marcou 2 golos, Nuno Mendes marcou 1. Cristiano Ronaldo entrou de início e com um golo de hoje bateu mais um recorde. É o primeiro jogador de sempre a marcar em 6 mundiais. A partida decorre no estádio Energy em Houston, no Texas. 9 meios aéreos estavam ao final da tarde a auxiliar os 260 operacionais que em terra estão a combater um incêndio em zona de mato que alastrou de Besteiros em Loulé, no Algarve, para Almodóvar, no Alentejo. Estavam ativas 3 frentes de fogo impulsionadas pelo vento em zona de difícil acesso. Ainda assim, os bombeiros esperam dominar o fogo nas próximas horas. O Irão reafirma que os mísseis não fazem parte do memorando de entendimento assinado com os Estados Unidos, nem nunca vão fazer. É inegociável a capacidade defensiva de Teherão, sublinha o presidente iraniano, que participou numa conferência de imprensa conjunta com o primeiro-ministro do Paquistão. Uma operação da GNR em Amarante levou à identificação de uma mulher por alegados maus-tratos a animais e à retirada de mais de 300 cães. Fica com Joana Cruz, RFM.
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13: Restinho de terça-feira com a RFM, agora ia dizer quinta. O que é que se passa? Vamos devagar com esses cavalinhos para aproveitar cada minuto desta terça-feira, 23 de junho. Comigo, Joana Cruz, isto é O da Joana, Dermot Kennedy.

Ótimo final de tarde com a RFM. Já são 7:05. Portugal a ganhar 3-0. E o Ronaldo é o primeiro a marcar em 6 mundiais. Igual a Eusébio, já está aí com mais um recordzinho no bolso. Vamos embora. Segunda parte está a começar, não tarda nada. Continua por aí com a RFM. Boa viagem.

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Depois das 7h30 vais ter 4.650 euros para ganhar e gastar tudo entre moços e cervejas, se quiseres. Ficas à vontade. Já lá vamos.

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Comigo, Joana Cruz, por aqui, o da Joana a acontecer. Com a noite de São João também, não tarda nada aí. Olha, muito cuidado com a cena dos martelinhos, que eu uma vez no Porto dei com o cabo do martelo em vez do martelinho na cabeça de uma menina que ia passar, coitadinha. Mas pronto, ficámos amigas na mesma. Bom São João, com a RFM.

0: FM, já são 7h26. 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A esta hora, à conta do jogo, se calhar está tudo parado numa esplanada, ainda no trabalho, a ver a bola. Portanto, a segunda circular está só a abrandar à passagem pelo Campo Grande nos dois sentidos. A BCI para o Freixo a parar de Paranhos à A3 e no inverso a demora desde as Antas. Quanto à A3, a lentidão é desde a circunvalação para a BCI. 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Amanhã uma pequena descida da temperatura. Há aguaceiros previstos no norte e centro a partir da tarde, este tempo assim meio de trovoada, que também vai acontecer. Máximas de 22 no Porto e Ponta Delgada, 31 em Lisboa e Faro, máxima de 24 no Funchal. Entretanto, tu que estás ligado na RFM, fazes muito bem, porque desafio-te a jogar. Que barulho é este?
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0: Não é só Portugal que joga hoje, tu também jogas por aqui na RFM para faturar, quem sabe, 4.650 euros. Que barulho é este na RFM? 213814540. Anda a jogar, são 4.650 euros.
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0: boa tarde de emoções com Portugal a ganhar ao Uzbequistão. Vamos lá ver.
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0: Vamos lá ver por quantos é que fica e se o António Costa esta tarde também consegue ser um bom português e ganhar aqui dinheiro. Que barulho é este? Estás bem?
4: Estou, e gostava imenso.
0: Ah, pois claro, então não.
4: Gostava muito.
0: Ora bem. Então, muito bem, António. São 4.650 euros. O que é que farias com este dinheiro?
4: Olha, não sei, Joana, não sei. Mas iria gastá-lo.
0: Pô, com certeza. Isso é a parte mais fácil de todas, não é? É gastá-lo. Fácil. Muito bem, António. Então vamos lá para 4.650 euros. Que barulho é este na RFM? Qual é o teu palpite?

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14: Viva, boa noite, sou o José Carlos Silva. A seleção de Portugal brilha em Houston, bate o Uzbequistão por 5-0. Partida do Mundial, na reta final, a seleção nacional ganha com 2 golos de Cristiano Ronaldo, 1 de Nuno Mendes, outro de Rafael Leão, 1/5 foi um autogolo. Portugal volta a entrar em campo na madrugada de domingo contra a Colômbia. Foi encontrado sem vida o tripulante de uma embarcação que estava a navegar sem leme, a cerca de 13 quilómetros ao largo de Aveiro. O tripulante em questão, um homem de 73 anos, de nacionalidade búlgara, foi encontrado já sem vida. As causas da morte estão por apurar. Mantém-se por dominar o incêndio impulsionado pelo vento. vento que alastrou de Loulé para Odemira esta tarde está a ser combatido por quase 300 de operacionais que, ao cair da tarde, estavam a ser apoiados por uma dezena de meios aéreos. Mais do que um compromisso, um desafio do Partido Socialista ao Governo, o líder do PS, Luís Carneiro, assegura que aprova a prestação social única se o Governo deixar cair a sua desumanidade. O PS apresentou as propostas, linhas vermelhas, defende uma PSU que defenda os mais vulneráveis. Fica bem com a RFM, com a Joana Cruz.
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19: Por aqui na RFM continuamos a marcar 10 pontinhos seguidinhos contigo. 10 músicas seguidas sempre, elas vão e vêm como as ondas do mar. E comigo Joana Cruz, The Fate of Aphelia, agora da Taylor Swift.

Só grandes músicas neste verãozinho bom de final de tarde de terça-feira. E sabes o que era mesmo bom, ótimo, melhor ainda? 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

0: muito da Elisa e do Tiago Nogueira por aqui na RFM. Como é fraco o coração. Vamos lá e então fortalecer um bocadinho com mais grandes músicas a seguir.
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1: RFM com as principais notícias já a seguir no da Joana com o José Carlos Silva. 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
9: Viva, boa noite, sou o José Carlos Silva. Portugal marcou 5 sem resposta frente ao Uzbequistão. Depois do Zaire frente à República Democrática do Congo e com um empate a uma bola, hoje a seleção nacional foi claramente mais forte. 5 golos, 2 de Cristiano Ronaldo, que se tornou o único jogador do mundo a marcar em 6 mundiais, outro de Nuno Mendes, um ainda de Rafael Leão e um autogolo. O selecionador nacional Roberto Martínez sublinhou que o primeiro jogo foi decisivo para a seleção crescer na competição, que a equipa está agora mais madura e merece o resultado. Ronaldo disse que passou uma semana escura, parecia que já o tinham retirado do futebol, mas aguentou-se e estão todos de volta. A seleção nacional volta a entrar em campo na madrugada de domingo frente à Colômbia. O PCP quer esclarecimentos do governo a propósito da ação judicial interposta pelos proprietários da herdade da Comenda na Arrábida, em Setúbal, que reclama serem suas 5 praias. O PCP diz que os areais são públicos e as praias são do povo e quer ver esclarecido o processo de uma vez por todas e obter uma resposta do governo, que não pode ficar em silêncio. Fica bem com a RFM e a Joana Cruz.
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14: Joia à beleza, mais 10 músicas seguidas por aqui na RFM, já sabes, não falham para este teu resto de terça-feira. Comigo, Joana Cruz, isto é o da Joana, Lady Gaga, sempre muito assertiva.
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O Rock in Rio, Lisboa, sábado e domingo há mais. A cidade do rock vai voltar a encher-se. Ah, pois é, vai ser assim mais um grande fim de semana de... este que é o maior festival de música do mundo. E entretanto, coisas engraçadas acontecem no Rock in Rio Lisboa, além de grandes concertos, brindes que se pode ganhar e tudo mais. Mesmo antes de entrar, às vezes podes ter um problema com o quê? Com uma coisa que está a acontecer nos dias de hoje, que é a malta querer levar perfumes para, de vez em quando, mandar assim um vaporzinho para cima com cheirinho, não é? E eu acho muito bem, para andarem cheirosos e deixar um rasto. Estava a ver o vídeo de um rapaz que disse que chegou à entrada do Rock in Rio Lisboa e não o deixaram levar o perfume. Também levou o frasco inteiro gigante e disseram, não vai acontecer. E o que é que ele fez? Veio cá fora, ali ao pé dos prédios do Rock in Rio, e enterrou o perfuminho dele. Quando saiu, fez um vídeo a dizer, bem, não me deixaram entrar com o perfume, agora deixa cá ver se ele continua aqui enterrado onde eu o deixei. E não é que estava lá. É sério, a malta às vezes inventa muito, mas é assim, são estas mentes criativas que fazem com que, pronto, ele na verdade tenha poupado ali uma bela grana, porque aquele perfuminho tinha um ar um bocadinho para o caro, portanto eu acredito que, na verdade, ele tenha tido a melhor ideia de sempre. Por isso, olha, já sabes, se quiseres levar perfume, leva daquelas amostrinhas, não vais com uma coisa tão grande, senão não te deixam entrar e tens que vir enterrar cá fora, ok? Entretanto, o Ciro, na RFM, que vai estar este sábado também no Rock in Rio Lisboa, e já vais ensaiando com ele por aqui na RFM, e chama-se Então Que o Mundo Acabe.

0: por aqui na RFM as 10 músicas seguidas e sabes o que é que também pode acabar não tarda nada? 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Depois não digas que não avisámos, ok? RFM, boa noite, isto é o da Joana.
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Os Descendentes por aqui na RFM com esta madrugada louca. 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

0: Olha, muito obrigada por teres estado por aí comigo, Joana Cruz. Isto foi o da Joana, agora só amanhã às 7 de volta. Já daqui a pouco com as notícias, o José Carlos Silva a contar-te tudo aquilo que precisas de saber e andaste distraído. E a Ana Pinheiro vem logo a seguir com Boa Noite, ou whatever.
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16: Viva, boa noite, sou o José Carlos Silva. Portugal vence em Houston por 5 a 0 o Uzbequistão. Partida do Mundial de Futebol com o contributo de 2 gols de Cristiano Ronaldo. O capitão disse no final do jogo que antes de entrarem em campo pediu união e que com essa união a seleção irá longe. Já o selecionador nacional, Roberto Martínez, considera que Cristiano merece os dois golos, é um exemplo, cria oportunidades e é muito disciplinado. Domingo de madrugada, Portugal defronta a seleção da Colômbia. Entretanto, em marcha está o Inglaterra-Gana, o resultado há pouco, um empate sem golos. Três bombeiros feridos, dois transportados para o Hospital de Faro, nenhum inspira cuidados, é um dos resultados do incêndio que esta tarde lavra nos concelhos de Loulé e Odemira, com duas frentes ativas. Os cerca de 340 operacionais do terreno tentam controlar as chamas impulsionadas por vento forte. O Ministério da Educação esclarece que a divulgação antecipada do exame de matemática do nono ano, apesar de lamentável, não vai ter nem impacto na validade da prova, nem nos resultados dos alunos. A Missão Escola Pública denunciou a divulgação do exame, que estava sujeito a sigilo.
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21: E para esta noite, terça-feira, nada melhor do que Olivia Dean, a minha artista preferida do momento. A começar das músicas seguidas na RFM. Sou a Éria Pinheiro, fico contigo até à meia-noite.

Estás com 10 músicas seguidas na RFM nesta noite de terça-feira, depois de um dia corrido. Aproveita agora Harry Styles. Esta música surgiu de uma situação que eu acho que é muito comum, que é teres todos os teus amigos comprometidos, olhares à tua volta, se calhar estás a fazer de vela e pensares, será que algum dia vai chegar a minha vez? Harry Styles na RFM com American Girls.

10 músicas seguidas na RFM, eu sou a Ana Pinheiro. Os saltos começam esta semana, aliás já há saltos por aí. E já te vou dizer em que é que deves apostar este ano nos saltos, no que toca à moda. Para já, Madonna e Sabrina Carpenter.

0: Os Calema deram um grande concerto no primeiro fim de semana de Rock in Rio Lisboa com a RFM. Fecharam agora 10 músicas seguidas. E se vais ao próximo fim de semana de Rock in Rio Lisboa ou a um próximo festival e ainda não sabes o que é que vais vestir, vou armar-me aqui em Fashion Advisor. Aposta nos acessórios, fazem toda a diferença. Este ano os acessórios estão em força. Os lenços em particular, que já não se usam só na cabeça e no pescoço, agora também se usam à cintura. Os cintos, as pulseiras, ainda por cima já há saldos. Os saldos começam em força esta semana, portanto aproveita, mas nada de loucuras, nada de compras impulsivas. Compra o que realmente precisas e o que realmente queres. A seguir, The Second Place.
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1: Muito boa noite, boa terça-feira. Estás comigo, Ana Pinheiro. A seguir atualizamos as notícias na RFM e depois mais 10 músicas seguidas. A Festival Season começou e agora só acaba dia 17 de outubro. Sabes porquê? Porque é o dia do nosso espetáculo no Porto. Que grandioso espetáculo é este? E vai ser um autêntico festival. Confirmados já 4:30, Miguel Araújo, Fernando Daniel, à toa, Ciro e mais confirmações a caminho. Já podes comprar os teus bilhetes porque depois esgota e vamos contar mais uma vez com o apoio de Idealista, a app imobiliária líder em Portugal. A seguir as notícias, né? RFM fica desse lado.
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5: Olá, viva, boa noite. Sou o José Carlos Silva e estas são as notícias às 11. Oman coordenou-se com a Organização Marítima Internacional para a criação de um corredor temporário para a passagem de navios no Estreito de Hormuz. As embarcações que desejem atravessar o Estreito de forma segura passam assim a dispor de coordenadas estabelecidas pela Organização Marítima Internacional e continuam sem ter de pagar para navegar na zona. Portugal venceu o Uzbequistão por 5-0. Dois golos foram apontados por Cristiano Ronaldo, que jogou desde o início. Portugal volta a entrar em campo na madrugada de domingo frente à Colômbia. A terminar estão Inglaterra 0, Gana 0. Mantém-se por dominar o incêndio que atravessou Loulé para Almodóvar. Está a ser combatido por 385 operacionais. Lavra em zona de difícil acesso e o vento não ajuda aos bombeiros. O Patriarca de Lisboa alertou hoje para novas formas de exclusão social mais difíceis de combater. Na homilia da missa que assinalou os 50 anos da Caritas de Lisboa, Dom Rui Valério sublinhou que a missão desta instituição da Igreja passa por lembrar que ninguém pode ser descartado. Fica bem com a RFM e com a Ana Pinheiro.
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9: Boa véspera de feriado para quem está a comemorar o dia de São João e amanhã não vai ter de acordar com o despertador. Por aqui, se vais aproveitar a tua noite, dou-te mais 10 músicas seguidas. Começamos com Sam Fender e Olivia Dean. E já a seguir, os Dama também passam por aqui com o Google.

Para quem gosta de conduzir, conduzir ao som de boa música sabe ainda melhor. E estás com 10 músicas, 10 grandes músicas seguidas aqui na RFM. Agora, para quem ainda não sabe a música oficial deste Mundial, Shakira e Burna Boy.

0: Esta foi para toda a gente que está em modo véspera de feriado nesta noite de terça-feira, a festejar o São João. Aproveita com a RFM, a sua Ana Pinheiro. Há bocadinho estava a falar sobre o novo filme Toy Story 5, que já está nos cinemas, e não sei se já ouviste dizer, mas Bad Bunny entra no filme. Ele dá voz a uma das personagens, uma personagem nova, que se chama Pizza with Sunglasses, que é isso mesmo, é uma fatia de pizza com óculos. Portanto, se fores ver o filme, vê a versão original para ouvires a voz inconfundível de Bad Bunny a dar voz a esta nova personagem. A seguir ouves também inconfundível a voz de Bruno Mars, aqui na RFM.
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E agora, música nova de Ariana Grande. Esta música já é um cheirinho do próximo álbum, Petal. E diz que é uma das músicas favoritas que ela já escreveu, também uma das mais introspectivas da carreira.

0: Sou Ana Pinheiros, estou de saída. Boa noite São João. Para quem está a aproveitar no Porto, em Almada e noutras zonas do nosso país onde se festeja o São João. Eu estou de saída, mas antes deixo-te aqui um aviso, um lembrete muito importante. 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A seguir as notícias e depois a Ana Colasso chega com a Oceano Pacífico da RFM. Beijinhos.
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5: Viva, boa noite, sou o José Carlos Silva. Está dominado um incêndio no Funchal, na Madeira, que rondou esta tarde habitações. Três corporações de bombeiros estiveram envolvidas no combate, numa zona de mato, num terreno baldio em Santo António. O fogo andou perto de blocos de apartamentos e de residências. Os habitantes foram aconselhados a manter-se em casa. Continua a ser a esta hora a única ocorrência considerada significativa pela Proteção Civil Nacional. O fogo que esta tarde alastrou de Loulé para Odmira, pelo caminho destruiu pelo menos uma casa desabitada e fez três feridos ligeiros, três bombeiros, dois dos quais foram transportados para o Hospital de Faro. O maior desafio para os bombeiros, que por ser noite não contam com o apoio de meios aéreos, são os difíceis acessos e o vento. No Mundial de Futebol, a seleção de Portugal bateu o Uzbequistão por 5-0. Cristiano Ronaldo assumiu que passou uma semana escura, mas que está de volta. Noutra partida do dia, a Inglaterra empatou, aliás, sem gols com o Gana. O Panamá-Croácia arranca daqui a minutos e já durante a madrugada há um Colômbia-República Democrática do Congo. Fica bem com a RFM e com a Ana Colasso.
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Com a maré já a descer e a lua em quarto crescente, em pleno dia de São João. É assim que começa o Oceano Pacífico desta noite. 2 horas de grandes músicas calmas e alguma conversa. Boa noite, boa viagem, estás com a RFM, sou a Ana Colasso.

Esta quarta-feira é dia feriado em muitas cidades e localidades portuguesas. O dia dedicado a São João, um dos santos mais festejados. E se o dia é feriado, a noite, esta noite, é de muita festa ou muita calma, se estiveres comigo por aqui no Oceano Pacífico da RFM.

Diz a lenda que quando alguém diz que não acredita em fadas, há uma fada que morre em algum lugar. Olha, é bom que acredites. Até porque hoje é o dia delas. E há vários tipos de fadas. Há fadas dos elementos, da luz, da escuridão, as domésticas, da sorte, as guardiãs e ainda as sombrias. Provêm diretamente das mitologias celta e germânica e estão muito ligadas aos longos invernos do norte da Europa. As nossas fadas têm outros nomes, como ninfas, por exemplo. Estás com a Oceano Pacífico, estás com a RFM e já a seguir, aliás, já estás a ouvir Wildflower de Billie Eilish.

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0: A Igreja celebra hoje, solenemente, o nascimento de São João Batista. Foi ele que anunciou a vinda de Jesus, foi ele que batizou Jesus no Rio Jordão. Um dia grande, festejado por todo o mundo cristão. Pensa nisto e boa noite.
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1: Esta é uma noite de muitas aventuras. A noite de São João é mítica, com os arraiais, os martelinhos, o fogo de artifício, as fogueiras. Há festas que devemos ir pelo menos uma vez na vida. E esta é uma delas. Bom São João para todos, nem que seja passado de forma mais calma, com as músicas do Oceano Pacífico da RFM. Já a seguir, um bom exemplo. É de Judgy, Past Won't Leave My Bed.

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1: A caminho da segunda onda do Oceano Pacífico, só com grandes músicas calmas. E vamos abrir com uma música muito especial. Nobody Knows, de Shawn Mendes.
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5: A segunda onda do Oceano Pacífico começa com um momento quase mágico. Shawn Mendes chegou a dizer que esta música, Nobody Knows, foi escrita numa só noite, com toda a banda reunida, todos juntos e ao vivo. Escrita e gravada na noite de 18 de março de 2024. E ela aqui está, Nobody Knows, Shawn Mendes, na RFM.